0: de renda da população e ainda trouxe um problema de saúde pública para o país.
1: E hoje a gente chega à conclusão que, mesmo feito esse esforço, a renda das famílias segue comprometida. Só no mercado que até então estava legalizado, a gente tem mais 60 bilhões de reais que foram para as empresas de apostas. 60 bilhões de reais que foram esterilizados do ponto de vista do uso das famílias, do uso na economia real. Mas mais que isso, nós estamos com um problema de saúde pública envolvendo as bets. Basta a gente ver os levantamentos, as pesquisas, casos de suicídio que a gente não pode admitir.
0: A partir da publicação da medida provisória que proíbe as bets, as empresas de apostas não poderão receber mais nenhum aporte dos apostadores. Os sites e aplicativos continuarão ativos apenas para que os apostadores resgatem o dinheiro já depositado na plataforma. Esses sites e aplicativos vão ficar online até as 23 horas e 59 minutos do dia 5 de outubro, para que o cidadão possa retirar o dinheiro que resta. No dia 6 de outubro, a zero hora, haverá determinação para lojas de aplicativos e para os conectores de rede para que haja bloqueio desses sites no país. As pessoas que não conseguirem resgatar o dinheiro até o dia 5 de outubro terão mais oportunidades, conforme destaca Dario Durigan.
1: Mesmo quem não conseguir até o dia 5 de outubro, a partir do dia 6 e 7, as empresas de apostas vão ter que individualizar o saldo remanescente, informar para os bancos onde elas já têm a conta, por onde passam as apostas, para que esses bancos, entre o dia 9 e o dia 14, façam o redirecionamento dos recursos para os apostadores. Havendo qualquer dificuldade, a Caixa Econômica Federal vai estar à disposição para fazer essa intermediação final nesse processo.
0: O canal Fala BR está disponível para receber denúncias da população sobre o funcionamento de bets no país. O Fala BR pode ser acessado pelo site gov.br/falaBR. Mariana e Luciano.
2: Obrigada, Luana Karim, pelas informações ao vivo aqui na Voz do Brasil.
3: Ainda falando sobre as apostas online, cerca de 2 milhões de estudantes universitários da rede privada têm a renda comprometida por conta das bets.
2: É o que apontam dois estudos divulgados hoje pelo Ministério da Educação.
3: Os levantamentos indicam que os gastos com apostas online aparecem relacionados a decisões de ingresso e permanência no ensino superior privado.
4: O Ministério da Educação divulgou informações de dois levantamentos do setor privado relacionados ao impacto das apostas online, as chamadas bets, sobre o ingresso e a permanência de estudantes na graduação. De acordo com os estudos, cerca de 2 milhões de universitários da rede privada podem ter a trajetória acadêmica afetada pelo comprometimento da renda com as apostas online. A pesquisa da Associação Brasileira de Mantenedoras do Ensino Superior, em parceria com a Educa Insights, estima que 986 mil potenciais ingressantes deixaram de se matricular em 2026 por causa dos gastos com as bets. Entre os já matriculados, 14% relataram atraso nas mensalidades ou trancamento do curso pelo mesmo motivo. Os dois grupos juntos somam cerca de 2 milhões de estudantes potencialmente afetados, considerando que a rede privada possui mais de 8 milhões de matrículas. Outro levantamento do Instituto Semesp aponta que 19,1% das instituições privadas pesquisadas já observaram relação entre apostas online e inadimplência de estudantes. Segundo o MEC, o comprometimento da renda pode afetar estudantes que dependem de políticas de acesso e financiamento, como o Programa Universidade para Todos, o ProUni, e o Fundo de Financiamento Estudantil, o FIES. Edinaldo Júnior para a Voz do Brasil.
2: Ser professor é algo que começa muito antes da sala de aula. Quem está se preparando também precisa aprender, na prática, dentro da escola.
3: É isso que o PIBID, o Programa Institucional de Bolsa de Iniciação à Docência, ajuda a fazer. O estudante de licenciatura recebe uma bolsa e acompanha o dia a dia de uma escola pública ainda durante a faculdade.
2: E agora o programa virou política de Estado.
5: Entrar em sala de aula e viver a realidade das escolas públicas antes mesmo de se formar na graduação. A Bolsa PIBID, do Programa Institucional de Bolsa de Iniciação à Docência, é voltada para os estudantes de licenciatura que recebem um incentivo financeiro e a oportunidade de atuar na educação básica. Durante o período da Bolsa, eles apoiam os professores titulares em suas atividades e participam de projetos na comunidade escolar. Andressa Salles, aluna de licenciatura em Biologia na Universidade de Brasília, foi bolsista do PIBID. Há poucos meses de se formar, no fim do ano, ela conta que a experiência mudou seu olhar sobre a educação.
6: Exatamente por essa questão da gente ver, né, de que a educação ela abre um leque para a gente na questão de pesquisa, na questão de extensão com a comunidade, de ver que muitas coisas que a gente tem na nossa sociedade, a gente consegue plantar uma sementinha ali, né, com os meninos dentro da educação básica.
5: Criado em 2007, o PIBID funcionava com base em portarias e decretos presidenciais e agora virou lei. A nova legislação consolida o programa, dando mais segurança jurídica e garantindo a previsão no orçamento público. O texto define os objetivos do PIBID e as 5 modalidades de bolsa. Além dos estudantes, há bolsas para os docentes das universidades e para os professores de escolas públicas que supervisionam os participantes. Denise Pires, presidente da Coordenação de Aperfeiçoamento de Pessoal de Nível Superior, CAPES, comentou a nova lei.
7: É o programa de iniciação à docência para fortalecer e qualificar a formação de professores da educação básica.
5: Juliana Corrêa da Silva, coordenadora institucional do PIBID na Universidade Federal do Rio de Janeiro, fala da importância do programa para a formação de novos professores.
8: É a partir desse programa que os professores em formação têm seus primeiros contatos com a escola como lugar de formação profissional também. Então, eles conhecem o ambiente em que eles vão atuar. Essa articulação entre universidade e escola é bastante positiva no fortalecimento e na melhoria mesmo desses cursos de formação de professores.
5: Segundo a nova lei, o PIBID deve abranger diferentes contextos da educação básica, com destaque para a educação do campo, indígena, quilombola e de jovens adultos. A quantidade de bolsas dependerá da disponibilidade orçamentária e de regulamentação da CAPES. Os projetos apresentados pelas universidades devem priorizar a formação prática dos futuros docentes. Reportagem Gabriela Noronha.
3: E está chegando a hora do Enem. E quem faz a prova em Libras, que é a língua brasileira de sinais, já tem uma ferramenta para se preparar.
2: É a plataforma Enem Libras.
9: A plataforma Enem Libras já está disponível para consulta para candidatos ao exame que dependam de conteúdos adaptados para estudo, prática e familiarização com o formato da videoprova. Além de edições anteriores de videoprovas do Enem, os interessados podem acessar cadernos de questões em língua portuguesa, gabaritos e a cartilha de redação em Libras. São edições de provas em vídeos desde 2017. A plataforma também apresenta uma interface semelhante à utilizada na aplicação oficial do exame, permitindo conhecer a organização do ambiente e a dinâmica de navegação da videoprova. As provas do Exame Nacional do Ensino Médio, Enem, serão aplicadas nos dias 8 e 15 de novembro em todo o país. No primeiro dia serão aplicadas as provas de linguagens, ciências humanas e redação. E no segundo dia, provas de matemática e ciências da natureza. O endereço da plataforma é o enemvideolibras.inep.gov.br. Dilson Santa Fé, para a Voz do Brasil.
3: Mais de 400 celulares foram apreendidos até agora pelas forças de segurança em estabelecimentos prisionais em todo o país.
2: A ação é resultado da nova fase da Operação Mute, que começou na última segunda-feira e busca desarticular a comunicação de criminosos em presídios.
3: A operação é coordenada pelo Ministério da Justiça e Segurança Pública em parceria com as Secretarias de Administração Penitenciária, Polícias Penais e demais órgãos responsáveis pela gestão do sistema prisional nos estados.
2: E também em operação coordenada pelo Ministério da Justiça e Segurança Pública, mais de 41 mil pessoas foram presas desde julho em todo o país durante a Operação Mulher Segura.
3: A ação combate crimes de violência contra a mulher e também reforça o atendimento e a proteção às vítimas.
2: Coordenada pelo Ministério da Justiça e Segurança Pública, a operação reúne forças de segurança estaduais e federais e tem caráter permanente.
10: A Operação Mulher Segura já prendeu mais de 41.800 pessoas em todo o país. Deste total, mais de 35 mil foram em flagrante. Entre os crimes mais frequentes estão lesão corporal, ameaça e descumprimento de medidas protetivas. A ação é coordenada pelo Ministério da Justiça e Segurança Pública e reúne forças de segurança estaduais e federais. Em pouco mais de 100 dias, a operação atendeu mais de 161 mil vítimas e cerca de 100 mil medidas protetivas de urgência foram acompanhadas. A ação, que começou em 1º de junho, é permanente e prevê ainda atividades de prevenção e atendimento às vítimas. Thaís de Araújo, para a Voz do Brasil.
3: Reforçando, denúncias de violência contra a mulher podem ser feitas pelo Ligue 180.
2: Casos mais graves devem ser encaminhados imediatamente para atendimento emergencial de segurança pública pelo telefone 190.
3: Quer saber como está a segurança na sua região? O Mapa de Segurança Pública 2026 reúne os principais dados sobre crimes em todo o país.
2: Essas informações ajudam estados e municípios a identificar os problemas de cada região e planejar ações para prevenir e combater os crimes.
11: O Mapa da Segurança Pública Nacional, produzido pelo Ministério da Justiça e Segurança Pública, reúne 30 indicadores criminais informados pelos estados e o Distrito Federal. As estatísticas formadas a partir daí apoiam os gestores na formulação de políticas públicas, como explica o diretor de Gestão e Integração da Informação do Ministério da Justiça e Segurança Pública, Joaquim Carvalho.
12: Dá suporte para o gestor público fazer o acompanhamento, a evolução desses indicadores, e isso permite que tenhamos uma política pública mais efetiva.
11: A edição de 2026 inclui dois novos indicadores: tentativa de feminicídio e estupro de vulnerável. Para o diretor Joaquim Carvalho, a análise desses dados amplia o monitoramento da violência contra a mulher e contra as crianças e ajuda a prevenir esses crimes.
12: A gente passa a entender o fenômeno da criminalidade. Isso oferece subsídios mais qualificados para a formulação e o aperfeiçoamento dessas políticas públicas voltadas especialmente à prevenção e ao enfrentamento dessas violências.
11: O mapa da violência deste ano mostra, entre outros dados, mais de 25 mil mortes no trânsito no Brasil no ano passado, 85 mil pessoas desaparecidas e mais de 8.570 roubos de carga em todo o país. Reportagem Graziele Bezerra.
3: O mapa pode ser consultado em gov.br/MJ.
2: O Ministério da Saúde pediu à Conitec avaliação para incorporar ao SUS as chamadas canetas emagrecedoras, usadas no tratamento da obesidade.
3: A Conitec é responsável por assessorar a inclusão, exclusão ou alteração de medicamentos, produtos, exames e procedimentos no Sistema Único de Saúde.
2: A proposta inclui medicamentos à base de semaglutida e liraglutida, que são princípios ativos usados nas canetas de GLP-1.
3: O documento aponta a redução em cerca de 70% dos preços desses medicamentos no Brasil em menos de um ano, e que o país possui a maior variedade desse produto no mundo, com 25 opções disponíveis atualmente.
2: A comissão tem 180 dias para analisar o pedido.
3: Agências da Previdência Social distribuídas por 20 estados em todas as regiões do país farão mais um mutirão de atendimentos esse fim de semana.
2: Os atendimentos vão ser focados na realização de perícias médicas e avaliações sociais, etapas que são obrigatórias para a concessão de benefícios.
3: Para ser atendido, o cidadão precisa agendar pelo site ou aplicativo Meu INSS ou por ligação para a Central 135.
2: A presidente do INSS, Ana Cristina Silveira, detalha a quantidade de vagas oferecidas neste sábado e domingo e fala sobre os mutirões.
13: Só nesse final de semana nós temos 23 mil vagas no Brasil todo. E esses mutirões é para fazer atendimento de perícia médica e de avaliação social. É importante mencionar que os mutirões foi de fundamental importância para a gente ter controle do nosso atendimento. Esse ano a gente já atendeu mais de 300 mil pessoas em mutirões.
3: Quando a gente viaja, tem muita coisa que pesa na escolha de um destino. O preço, a hospedagem, a segurança e até as opções de passeio.
2: E o Ministério do Turismo quer entender melhor esses hábitos de quem viaja pelo Brasil.
3: Para isso, uma pesquisa vai ouvir cerca de 22 mil visitantes em 50 municípios de todas as regiões do país.
14: O Ministério do Turismo e o Itaipu Parque Tech realizam a Pesquisa Nacional de Demanda Turística. Até 3 de outubro, pesquisadores vão ouvir cerca de 22 mil turistas de 50 municípios das 5 regiões do país. Segundo o ministro do Turismo, Gustavo Feliciano, o objetivo é conhecer melhor a realidade do setor em cada região.
15: Então a pesquisa ela vem exatamente para poder nos dar um panorama que nós estamos vivendo e para que a gente possa, né, recolhendo os dados mais apurados e fiéis do momento turístico que nós estamos fazendo, implementar políticas públicas consistentes.

0: Fernanda Takai, aqui no Mais Brasileiríssima, diz que fui por aí, de Zequete e Hortêncio Rocha. Guilherme Arantes, Meu Mundo e Nada Mais, do Guilherme Arantes. Djavan Oceano, do próprio Djavan, e Gilberto Gil, dele, Estrela.
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0: Emerson Rodrigues na área, Mais Brasileiríssima segue com Tribalistas.

0: pouquinho ao que vai chegar de Mutinho e Toquinho. Vanderly, Românticos, do Vanderly, Tribalistas, Velha Infância, de Tribalistas, Davi Moraes e Pedro Baby.
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0: Agora na Brasileiríssima, Zélia Duncan.

Gal Costa, Azul, música do Djavan. Melim, Ouvi Dizer, do Melim. Adriana Calcanhoto, Esquadros, da Calcanhoto. E Zélia Duncan, Tudo Sobre Você, de John Ulloa e Zélia Duncan.

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11: Boa noite, Emerson Rodrigues com você aqui na 100,9. O Mais Brasileiríssima segue com a programação musical do Wilson De Luca. Ainda nesta edição, Jane Duboc, Hildon, Fagner, Baby do Brasil e agora Engenheiros do Havaí.

Beto Guedes na brasileiríssima Paisagem da Janela, de Fernando Brant e Lô Borges. Ouvimos também Marco Sabino, Reluz, de Luiz Gomes Escobar e Marco Sabino. Baby do Brasil, um auê com você, da Baby do Brasil, Engenheiros do Havaí, Somos Quem Podemos Ser, de Humberto Gessinger. 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

0: Ana Carolina, Nada Pra Mim, de John Ulloa. Joana, Um Sonho a Dois, de Ivanilton de Souza, Zenit Barbosa e Sandra Rios. E Diana Pequeno, Serei Teu Bem.
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0: Baixo Rio com Ed Mota pra você, aqui na 100,9.

0: Paula Toller, Nada por Mim, de Herbert Viana e Paula Toller. Rio Dom Dele, Na Rua, Na Chuva, Na Fazenda. E Ed Mota, Baixo Rio, de Fábio Fonseca, Luiz Fernando, Marcelo Mansur e Ed Mota.
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3: Abrindo a nossa última sequência de hoje aqui no Mais Brasileiríssima, Jane Duboc.

0: Roupa Nova, Sonho, de Nando e Serginho. Ivan Lins, Lembra de Mim, de Ivan Lins e Vitor Martins. E Jane Duboc, Bessame, de Flávio Venturini e Murilo Antunes. Ponto final no Mais Brasileiríssima desta sexta-feira. Programação musical Wilson De Luca, edição Nilda Mendes. Na mesa de áudio, Homero Ribeiro. Apresentação, Emerson Rodrigues. Obrigado e um ótimo final de semana para você.
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2: Meia-noite. 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Seja bem-vindo, seja bem-vinda. A partir de agora você ouve o programa Memória Nacional. Eu sou Valesca Falsi, te acompanho até às 5 da madrugada. A programação musical é feita pela Lúcia Carneiro. Trabalhos técnicos de Nilda Mendes. E na mesa de som, Zé Carlos Figueiredo. Muito obrigada pela sua audiência. O programa Memória Nacional vai ao ar todos os dias da semana, trazendo para você clássicos da música popular brasileira contemporânea, aqui pela AM 880 e FM 100,9. Memória Nacional de hoje abre com Gilberto Gil.

0: Maria Bethânia, Gente, música do Caetano. Jorge Maltner, dele do Jacobina, Maracatu Atômico. Djavan Cerrado e Gilberto Gil, Palco.
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0: Vamos ouvir a voz de Elis Regina.

0: João Bosco, dele, do Aldir Blanc, Paulo Emílio, Linha de Passe. Aline Calisto cantou Flor Morena, de Zeca Pagodinho, Arlindo Cruz e Júnior Dom. Luiz Melodia, música do Zequete, Hortêncio Rocha, Diz Que Fui Por Aí. Elis Regina cantou Madalena, de Ivan Lins e Ronaldo Monteiro.
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2: Meia-noite e meia.
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0: Muito obrigada pela sua audiência. Vamos de Tom Jobim com Samba do Avião.

0: Tim Maia, Primavera, de Carlos Lyra e Vinícius de Moraes. Nara Leão, A Felicidade, de Tom Jobim e Vinícius de Moraes. Toquinho e Vinícius, Cotidiano, número 2. E Tom Jobim, Samba do Avião.
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0: A próxima sequência abre com Cazuza.

0: Essa foi Alexia Bontempo, Dois Perdidos, música de Dade e Arnaldo Antunes. Lulu Santos, Tudo Bem. Arnaldo Antunes, Contato Imediato, música que ele fez com Marisa Monte e Carlinhos Brown. Rita Lee, Raio X. E Cazuza cantou Faz Parte do Meu Show, música que ele fez com Renato Ladeira.
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0: Uma ótima madrugada, este é o Memória Nacional, que traz para você clássicos da música popular brasileira contemporânea. Vamos ouvir Gilson de Souza.

0: Leci Brandão, Só Quero Te Namorar, AGP Louca, música dele, Canário e Beto Correia. Originais do samba, Esperanças Perdidas, de Davi Moraes e Nelson Custódio, Gilson de Souza, Poxa.
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0: cordão da saideira.
1: Edu Lobo no cordão da saideira. Gal Costa, Nua Ideia, de João Donato e Caetano Veloso. Ivan Lins, dele, do Vitor Martins, Vitoriosa. Simone, Jura Secreta, de Abel Silva e Sueli Costa.
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1: 1h30.
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1: Muito obrigada pela sua audiência. Vamos de Roberto Carlos.

0: Esse foi Erasmo Carlos, Vem Quente Que Eu Estou Fervendo, música dele do Roberto. Vanderléia, Prova de Fogo, de Erasmo Carlos. Rádio Tax, Você Se Esconde. Roberto cantou Força Estranha, música do Caetano.
1: Podemos

0: Skank, Vou Deixar, de Samuel Rosa e Chico Amaral. Jota Quest, Fácil, de Rogério Flauzino e Wilson Sideral. Kid Abelha, Os Outros, música do Leone.
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0: 1h57.
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0: Rede Inconfidência de Rádio, AM 880, FM 100,9. Memória Nacional no ar aqui, todos os dias da semana, de meia-noite às 5. Chegando Zélia Duncan.

0: Paralamas do Sucesso, Romance Ideal, de Herbert Viana e Martin Cardoso. Jorge Versilo, Que Nem Maré. Lobão, Chorando no Campo, dele do Vilhena. Zélia Duncan, Telhados de Paris, de Ney Lisboa.
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0: No Memória Nacional, você ouve Martinho da Vila.

0: Zeca Pagodinho, Deixa a Vida Me Levar, de Serginho Meriti e Eri do Cais. Chico da Silva, Pandeira Meu Nome, dele do Venâncio. Alcione, Lá Vem Você, de Totonho e Paulinho Rezende. Martinho da Vila, Devagar, Devagarinho, a música do Heraldo. 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
0: Uma ótima tarde, Cidade Negra chegando com Girassol.

0: Cláudio Zoli, Flor do Futuro, música dele do Bernardo Vilhena. Los Hermanos, Samba 2, de Marcelo Camelo. Ed Mota, Baixo Rio, de Fábio Fonseca, Luiz Fernando, Marcelo Mansur e Ed Mota. Cidade Negra, Girassol, a música dele do Pedro Luiz.
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0: E agora temos Jorge Benjor.

0: Emílio Santiago, Água de Coco, de Marcos e Paulo Sérgio Vale. Paula Lima, é isso aí. Wilson Simonal, tributo a Martin Luther King, música dele e do Boscoli. Jorge Benjor, As Rosas Eram Todas Amarelas.
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0: Duas e 59.
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0: Agora vamos ouvir Flávio Venturini cantando com Caetano Veloso.

0: Beto Guedes, Maria Solidária, de Milton Nascimento e Fernando Brant. Milton Nascimento, Quem Sabe Isso Quer Dizer Amor, de Loi e Márcio Borges. Marisa Monte, O Que Você Quer Saber de Verdade, de Marisa, Arnaldo Antunes e Carlinhos Brown. Flávio Venturini e Caetano Veloso, Céu de Santo Amaro.
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1: Chegando o grupo O Terço com Criaturas da Noite.

0: Loi, Solange Borges, Vento de Maio, de Márcio e Telo Borges, Vanderly, Românticos, Sagrado Coração da Terra, Asas e o Grupo Terço, Criaturas da Noite, de Flávio Venturini e Luiz Carlos Sá. 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
1: Obrigada pela sua companhia. Vamos ouvir Marina Lima. Deixe

0: Engenheiro do Havaí, Terras de Gigantes, Hit, Voo de Coração, dele do Vilhena. Eduardo do Zec, Happy Hour, Marina Lima, dela e do Cícero, Deixe Estar.
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0: O Grupo Titãs, aqui no Memória Nacional.

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0: Ronaldo Rezedá, Marrom Glacê, de Guto Graça Mello, Mário Rocha e Renato Correia, Guilherme Lamounier, em Rosca, o grupo Metrô, com Mensagem de Amor, de Herbert Viana, e Titãs, Porque Eu Sei Que É Amor, de Sérgio Brito e Paulo Miklos.
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0: Três e 59.
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0: Uma ótima madrugada. Chegando o grupo Só Pra Contrariar.

0: Raça Negra, Maravilha, Eliana de Lima, Desejo de Amar. Dilcinho, Olha o que que o Amor Me Faz. Só Pra Contrariar, Depois do Prazer, de Chico Roque e Sérgio Caetano.
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1: Daniela Mercury canta com Herbert Viana.

0: Paulo Diniz, Quero Voltar para Bahia. Moraes Moreira, Vida, Vida. Pepeu Gomes, Meu Coração, música dele e do Gil. Daniela Mercury e Herbert Viana, Só Pra Te Mostrar.
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0: 4h28.
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0: Ouça agora Diana Pequeno.

Elba Ramalho, Chameguinho, de Cecel, Ednardo, Enquanto Engoma a Calça, Geraldo Azevedo, dele do Fausto Nilo, Dona da Minha Cabeça, Diana Pequeno, Laços, de Carlos Pita. Poder.

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1: E a última sequência começa com Fagner.

0: Alceu Valença, Anunciação, Cláudio Nutti, dele do Juca Filho, Acontecências. Márcio Lott, Menina do Mato e Fagner, Deixa Viver, a música dele do Francisco José. Muito obrigada pela sua audiência até aqui. Este foi o Memória Nacional, programa da Rede Inconfidência de Rádio, que traz para você todos os dias de meia-noite às 5, clássicos da música popular brasileira contemporânea, aqui pela Rede Inconfidência de Rádio. Você sintoniza a gente no AM 880 e no FM 100,9. A programação foi da Lúcia Carneiro, trabalhos técnicos de Nilda Mendes, na mesa de som Zé Carlos Figueiredo. Eu sou Valesca Falsi e volto logo mais. Te espero então à meia-noite.
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3: Cinco horas.
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3: Bom dia para você. Aqui na 100,9 Brasileiríssima, Bom Dia em Confidência, que tem programação musical de Wilson De Luca, mixagens José Carlos Figueiredo. Eu sou Everton Gontijo e a nossa primeira música é com a banda Titãs.

0: Vinícius Cantuária, Só Você, do Cantuária. Caetano Veloso, Eclipse Oculto, do Caetano. Titãs, Pra Dizer Adeus, de Tony Bellotto e Nando Reis.
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0: Aqui você ouve sempre o melhor da MPB, Maria Bethânia.

0: Roberta Campos Gerbera, de Roberta Campos, no Feito em Minas. Antes, Toquinho Aquarela, dele e Vinícius de Moraes. Maria Bethânia Brincar de Viver, de Guilherme Arantes e Lucien.
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0: Um ótimo dia para você, bom fim de semana na brasileiríssima Zélia Duncan.

0: Marina, Full Gás, Marina e Antônio Cícero, Gilberto Gil, Palco, Música do Gil, Renato Russo, Mais Uma Vez, de Flávio Venturini e Renato Russo, Zélia Duncan, Catedral, de Tanita Ticarã, versão de Zélia e Cristian.
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0: 100,9 Brasileiríssima, Adriana Calcanhoto.

Pedro Luiz e a Parede, Bela Fera, de Pedro Luiz. Ana Vilela, Quem Me Conhece Sabe, de Ana Vilela. Gal Costa, Chuva de Prata, de Ed Wilson e Ronaldo Bastos. Adriana Calcanhoto, Devolva-me, de Renato Barros e Lilian.

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18: Um ótimo dia para você que está na Brasileiríssima 100,9, a Casa da MPB, Beto Guedes.

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1: Martinália, Cabide de Ana Carolina, Paula Morelenbaum, Brigas Nunca Mais de Tom Jobim e Vinícius de Moraes, Skank Balada do Amor Inabalável de Samuel e Fausto Fawcett, Melim Ouvi Dizer de Melim, Beto Guedes Quando Te Vi de Ronaldo Bastos.
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1: Bom dia. A música de Nando Reis e Marisa Monte foi gravada nos anos 90 pelo Cidade Negra. Você ouve agora com Fernanda Abreu.

Feito em Minas, Marina Machado, Simplesmente, de Chico Amaral e Samuel Rosa. Antes, Que de Abelha Eu Só Penso em Você, de Israel e Paula Toller. Fernanda Abreu, Onde Você Mora, de Nando Reis e Marisa Monte.

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6: Aqui você ouve sempre o melhor da música brasileira. Lô Borges.

0: Seu Jorge, Felicidade, Dele Pretinho da Serrinha e Gabriel Moura. Tribalistas, Carnavalha, de Arnaldo Antunes, Carlinhos Brown e Marisa Monte. Nenhum de Nós, Amanhã ou Depois, do Teddy Correia. Lô Borges, Clube da Esquina 2, de Milton. Lô e Márcio Borges. 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
2: Bom Dia Inconfidência traz agora os Paralamas do Sucesso.

0: 6:53. Cazuza, Minha Flor, Meu Bebê, de Cazuza, Os Paralamas, O Amor Dorme, do Herbert Viana. Chegamos ao final do Bom Dia em Confidência, que teve programação musical de Wilson De Luca. Mixagens, Reginaldo Silva. Eu sou Everton Gontijo. Um ótimo final de semana para você.
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0: 6:54. Caminhar é saudável e em grupo é muito mais gostoso. Convide os amigos. Além de fazer bem ao corpo, é uma ótima terapia com oportunidades para novas amizades.
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2: Bom dia, ótimo sábado para você que está na Rádio Inconfidência de Belo Horizonte, FM 100,9, a casa da MPB. Emerson Rodrigues na área, eu fico até o meio-dia no Mais Brasileiríssima, com programação musical de Wilson de Luca e nos trabalhos técnicos Juliana Moura. Na primeira hora do Mais Brasileiríssima tem 14 Bis, Roberta Campos, Pepeu Gomes, Vanessa da Mata e hoje para começar, Marisa Monte.

0: Gilberto Gil aqui na 100,9, Realce, música do Gil. Ouvimos também Capital Inicial, Primeiros Erros do Kiko Zambianchi e Marisa Monte, A Sua, de Marisa Monte e Arnaldo Antunes.
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0: Agora tem Adriana Calcanhoto.

0: Banda do Mar Faz Tempo, do Marcelo Camelo. Marina Lima, Para um Amor no Recife, de Paulo César Batista. Adriana Calcanhoto, Inverno de Calcanhoto e Antônio Cícero.
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2: 7h55.
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9: Bom dia, fique à vontade. Você está na casa da MPB, a sua rádio Inconfidência, FM 100,9. Neste sabadão, eu, Emerson Rodrigues, fico com você até o meio-dia. O Mais Brasileiríssima tem programação musical de Wilson De Luca, trabalhos técnicos de Reginaldo Silva. E ainda nesta hora tem Marina Lima, Tribalistas, Capital Inicial, Cazuza e agora Mosca.

0: mais brasileiríssima, trouxe duas composições da dupla Cazuza e Frejá. Ideologia, na voz do Cazuza, e Malandragem, com Cássia Eller. E ouvimos também Mosca, Seta e o Alvo, de Paulinho Mosca e Nilo Romero. 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

0: Skank, Canção Noturna de Lelo Zanetti e Chico Amaral. Pepeu Gomes, Mil e Uma Noites de Amor de Pepeu, Baby Consuelo e Fausto Nilo. Vanessa da Mata, Não Me Deixe Só, da própria Vanessa da Mata. E Mosca, A Seta e o Alvo de Paulinho Mosca e Nilo Romero.
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1: Hoje eu trago algumas dicas de segurança para você que usa o aplicativo do banco no seu celular para fazer pagamentos via Pix. Jamais compartilhe suas senhas, mesmo que o pedido pareça vir de fontes confiáveis, como seu banco. Instituições financeiras nunca solicitam senhas por telefone, e-mail ou mensagens. Evite criar senhas com data de nascimento ou sequências simples. Nunca as deixe anotadas em locais de fácil acesso ou compartilhe com familiares. Mantenha esses dados em segurança para evitar que caiam em mãos erradas. Desconfie de pedidos de transferência urgentes, mesmo que venham de conhecidos. Golpistas frequentemente simulam emergências para induzir as vítimas a agir sem pensar. Mesmo que estejam usando a foto de alguém que você conheça, é possível que essa pessoa tenha caído em um golpe ou tenha tido o WhatsApp clonado. Sempre confirme a autenticidade do pedido. Entre em contato diretamente com a pessoa por telefone ou pessoalmente para verificar se a solicitação é real. Questione a urgência e, se algo parecer fora do comum, redobre a atenção. Assim você protege o seu dinheiro e os seus dados. Eu sou o Pedro Henrique Vieira e essa foi mais uma edição do App do Bom. Nos trabalhos técnicos, Celso Júnior.
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5: 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Agora, Lulu Santos.

0: Paralamas do Sucesso, Saber Amar, do Herbert Viana, Roberta Campos e Nando Reis, de Janeiro a Janeiro, da Roberta Campos, e Lulu Santos, dele, Apenas Mais Uma de Amor.
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8: Agora tem Zeca Baleiro.

0: Titãs, Insensível, do Sérgio Brito. Fábio Júnior, Casinha Branca e Zé Cabaleiro, Quase Nada, de Zé Cabaleiro e Alice Ruiz.
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2: 8h59.
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0: Bom dia, você que está chegando à Rádio Inconfidência de Belo Horizonte FM 100,9 para a sequência do Mais Brasileiríssima, comigo, Emerson Rodrigues. Os trabalhos técnicos são da Juliana Moura, a programação musical de Wilson De Luca. E nesta hora, você vai ouvir Zé Ramalho, Jorge Versilo, Tim Maia, Frejá e agora tem Zizi Posse. Música.

0: Obrigado.
1: Cazuza na Brasileiríssima, O Tempo Não Para, de Cazuza e Arnaldo Brandão. Conferimos também Ana Carolina, O Avesso dos Ponteiros, de Ana Carolina e Antônio Villeroy, e Zizi Posse, Caminhos de Sol, de Irmã Torres e Salgado Maranhão. 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

0: Mais brasileiríssima trouxe Jota Quest, As Dores do Mundo, composição do Hildon. Tim Maia, Lábios de Mel, de Cleonice Casalonga e Edson Trindade. Léo Jaime, A Vida Não Presta, de Léo Jaime, Leandro e Selvagem Big Abreu. E Frejá dele, Segredos.
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2: Olá, ouvinte da Brasileiríssima, já tomou seu cafezinho hoje? E você sabia quais são os estados que mais produzem cafés no Brasil? Pois é, vou contar para vocês. E vou contar que Minas Gerais continua na liderança absoluta. Na safra de 2025, o estado produziu cerca de 25 milhões de sacas e segue com uma grande potência brasileira do café arábica. Em segundo lugar, vem o Espírito Santo, com aproximadamente 17 milhões de saca. E aqui está um dos grandes destaques da safra, o crescimento impressionante de café Conilon Capixaba. Em 2025, o Espírito Santo produziu cerca de 14 milhões de sacas de Conilon, um aumento de quase 44% em relação ao ano anterior, gente. E na sequência aparecem São Paulo, com quase 5 milhões de sacas, a Bahia, com um pouco mais de 4 milhões, e Rondônia, com cerca de 2,3 milhões de sacas. E tem mais, o Brasil fechou 2025 com uma produção de aproximadamente 56,5 milhões de sacas. Isso mesmo, gente, 4,3% acima de 2024. E as expectativas para 2026 também são de crescimento da produção, tá? Mas tem uma curiosidade aí. Enquanto a produção do café arábica caiu quase 10%, a de Conilon cresceu mais de 40%. Ou seja, o aumento da produção brasileira veio aí puxado principalmente por essa espécie que é o Conilon. É a nossa cafeicultura mostrando que o Brasil não produz apenas um tipo de café, mas muitos cafés em diferentes territórios, com diferentes espécies, histórias e características. Agora passa lá nas redes sociais do @canecasincera e me conta, você já experimentou o café arábica e o café conilon?

0: Leblon? E qual é o seu preferido? Um abraço e até a próxima.
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0: Mais brasileiríssima tocou Vinícius Cantuária, Só Você, do Cantuária. Jorge Versilo, Que Nem Maré, do Versilo. Djavan dele, Eu Te Devoro. E Cidade Negra, Onde Você Mora, de Nando Reis e Marisa Monte.
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13: Na casa da MPB, presença de Zé Ramalho.

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Antes do mais, Brasileiríssima, Nenhum de Nós, O Astronauta de Mármore, versão de Teddy e Sadi. E Zé Ramalho, Chão de Giz, do próprio Zé Ramalho.

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1: Previsão do tempo. O primeiro sábado da primavera promete muito calor na capital mineira. A previsão é que os termômetros atinjam até 33 graus centígrados ao longo do dia, com uma umidade relativa do ar de 25%, segundo a Defesa Civil Municipal. Anteriormente, o órgão já havia emitido alerta vermelho de onda de calor até a próxima quarta-feira, dia 30. Já de acordo com o IMET, Instituto Nacional de Meteorologia, Minas Gerais deve ter hoje céu claro a parcialmente nublado. E dando continuidade às obras de revitalização da linha 1 do metrô de Belo Horizonte, a concessionária anuncia que vai realizar a poda de vegetação próxima à via, no trecho entre as estações Minas Shopping e José Cândido da Silveira. Com isso, neste sábado e domingo, o intervalo entre os trens será de 18 minutos durante todo o dia. Nas estações Santa Inês e José Cândido da Silveira, os trens circularão por uma única via. Por isso, os clientes deverão verificar a direção da composição antes de embarcar. Por fim, vale destacar que não haverá baldeação. E a Prefeitura de Belo Horizonte inaugura hoje, com a presença do prefeito Álvaro Damião, mais um banheiro público autolimpante. O equipamento, com duas cabines, fica em frente à bilheteria do Parque Guanabara, na Avenida Expedicionário Bem-vindo Belém de Lima, número 18, no bairro São Luís, na Pampulha. E também começará a funcionar em breve. Com a nova unidade, BH passa a contar com 7 banheiros autolimpantes em diferentes pontos da cidade. Os outros estão instalados na Praça da Estação, Praça Rio Branco, Rua dos Tabaiares, Praça do Papa, nas ruas Olegário Maciel e Rio de Janeiro. Repórter em Confidência, redação e apresentação, Marcos Tadeu.
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15: É bom demais ter você aqui na Inconfidência FM 100,9 nesta manhã de sábado. O Mais Brasileiríssima segue com a programação musical do Wilson De Luca. Eu sou Emerson Rodrigues. Na mesa de áudio, os trabalhos são de Juliana Moura. E nesta hora do Mais Brasileiríssima tem Lenine, Maria Bethânia, Rita Lee, Sá Rodrigues e Guarabira e agora Biquíni Cavadão.
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0: Sobradinho aqui na Brasileiríssima com Sá Rodrigues e Guarabira. E antes, Roupa Nova, Dona, composição de Sá e Guarabira e Biquíni Cavadão, Vento Ventania, de Álvaro, Sheik, Miguel, Coelho, Bruno e Benny Osler. 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
2: Agora do álbum A Calada da Noite, Barão Vermelho, aqui na Inconfidência FM.

0: Guilherme Arantes, cheia de charme no Mais Brasileiríssima, composição do Guilherme Arantes. Você ouviu também Rita Lee, Ovelha Negra, da Rita Lee, e Barão Vermelho, O Poeta Está Vivo, de Dulce Quental e Frejá.
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9: Dando sequência às comemorações de 25 anos, o Teatro em Movimento traz a Belo Horizonte o espetáculo Olhos nos Olhos, estrelado por Ana Lúcia Torre. A peça celebra os 80 anos de vida e os 60 anos de carreira da atriz. Em cena, ela mescla histórias da trajetória pessoal e profissional com letras de Chico Buarque.
10: O encontro com Chico já vem de há muito tempo, né? Desde quando eu comecei no Teatro Universitário, eu fazia parte do grupo do Tuca, Teatro da Universidade Católica, com a peça Morte e Vida Severina, que foi musicada pelo Chico. Éramos todos jovens de 20, 21 anos, muito empolgados com tudo que fazíamos, numa época um pouco complicada, o regime militar tinha acabado de assumir o poder. Então tem toda uma conotação social, política, adolescente entrando na idade adulta, muita excitação com tudo, né? E neste espetáculo, Olhos nos Olhos, eu conto a história da minha vida. E eu entrelaço com letras das músicas de Chico Buarque. Eu acho que Chico é o grande historiador da nossa época e a pessoa que mais sabe do povo brasileiro. Eu acho que ficou muito legal essa junção nossa mais uma vez.
9: Obrigado, Ana Lúcia Torre. Olhos nos Olhos será apresentada de 25 a 27 de setembro no Teatro do Centro Cultural Unimed BH Minas. Sexta e sábado, às 8 da noite e domingo, às 7 da noite. Os ingressos estão à venda na bilheteria e também pela plataforma Simpla.
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9: Eu sou Pedro Henrique Vieira e essa foi mais uma edição do Plug. Nos trabalhos técnicos, Washington Bittencourt.

0: Vitor Clay na Brasileiríssima, O Sol, música do Vitor Clay. Ouvimos também Flávio Venturini, Clube da Esquina número 2, de Milton Nascimento, Lô Borges e Márcio Borges, e Maria Bethânia, Brincar de Viver, de Guilherme Arantes e John Lucien.
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0: Na casa da MPB, Lenine.

0: Tofu e Tempo Perdido com a Legião Urbana, e também teve Lenine, Paciência, de Lenine e Dudu Falcão.
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2: Bom dia, Emerson Rodrigues na área, o Mais Brasileiríssima continua para você aqui na Inconfidência FM 100,9 até meio-dia. Programação musical Wilson De Luca, trabalhos técnicos de Juliana Moura. E ainda hoje, Kid Abelha, Skank, Kiko Zambianchi, Adriana Calcanhoto, Cleiton e Cledir e agora Zé Duncan.

0: Engenheiros do Havaí, Infinita Highway, do Humberto Gessinger. E Zélia Duncan, Os Dentes Brancos do Mundo, de Marcos Valle e Paulo Sérgio Valle. 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

0: Inconfidência FM 100,9. Kiko Zambianchi, Rolam as Pedras, do Zambianchi. Marina Lima, Fulgaz, de Marina e Antônio Cícero. Metrô, Tudo Pode Mudar, de Joey Ronaldo. E Adriana Calcanhoto, Fico Assim Sem Você, de Abdula e Cacá Moraes.
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4: Hoje eu trago algumas dicas de segurança para você que usa o aplicativo do banco no seu celular para fazer pagamentos via Pix. Golpes envolvendo compras online são cada vez mais frequentes, mas algumas precauções podem ajudar a evitá-los. Antes de realizar qualquer pagamento, certifique-se de que o site é confiável. Verifique se a URL começa com HTTPS, indicando um ambiente seguro para transações. O ícone de um cadeado próximo ao endereço também é um bom sinal. Além disso, leia avaliações de outros clientes e consulte o histórico da loja em sites de reclamações. Antes de transferir dinheiro, confira se o nome do destinatário exibido no Pix corresponde ao da loja ou empresa anunciada. Eu sou o Pedro Henrique Vieira e essa foi mais uma edição do App do Bom. Nos trabalhos técnicos, Celso Júnior.
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0: A Casa da MPB, presença de Gal Costa.

0: mais brasileiríssima, Criolo e Ivete Sangalo, Um Dia de Domingo, de Michael Sullivan e Paulo Massadas. Skank, Esquecimento, de Samuel Rosa e Nando Reis. E Gal Costa, Ruas de Outono, composição de Ana Carolina.
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0: Paralamas do Sucesso, Lanterna dos Afogados, do Herbert Viana e Capital Inicial, Tudo Que Vai, de Dado Villa-Lobos, Alvin L e Tony Platão. Mais Brasileiríssima teve programação musical de Wilson De Luca. Na mesa de áudio, trabalhos de Juliana Moura, edição de Nilda Mendes e apresentação de Emerson Rodrigues. Valeu demais! Fique à vontade para seguir curtindo a programação da Brasileiríssima. Daqui a pouquinho tem Everton Gontijo com o Samba Bate Outra Vez. Ótima tarde para você. Muito obrigado.
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3: Papa Leão XIV se despede de Paris, onde fez apelo em prol da vida. Mais detalhes com Daniela Franco, da Rádio França Internacional.
4: Que Deus Todo-Puissant vous bénisse, le Père et le Fils et le Saint-Esprit.
5: Após uma imensa vigília com jovens no Estado de França, em Saint-Denis, no norte de Paris, na noite de sexta, o Papa realiza seu último dia de visita a Paris. Nessa manhã, o Sumo Pontífice se reuniu com migrantes na Casa Baquita, uma associação de apoio a estrangeiros na capital francesa. No local, o Sumo Pontífice fez um apelo em prol da vida, em conjunto, na dignidade e na paz. Nessa tarde, ocorre um dos momentos altos aí, mais esperados, da visita do Sumo Pontífice, uma missa na Praça da Concórdia, no centro de Paris, para a qual cerca de 600 mil pessoas são esperadas e devem lotar a Avenida Champs-Élysées. Os detalhes com Ana Carolina Pelis.
6: A circulação no centro da cidade foi totalmente alterada para receber o Papa e os milhares de fiéis. Cerca de 2.500 pontos de distribuição da comunhão foram instalados na Champs-Élysées e uma tonelada de óleo foi preparada para a celebração. Na noite de sexta-feira, cerca de 80 mil jovens acompanharam uma vigília com o Leão 14 no Stade de France, que foi transformado em palco de música e celebração religiosa. Durante o momento religioso, ele respondeu a questões dos jovens e falou sobre a ansiedade e o sofrimento atravessados por esta geração diante das novas tecnologias e da crise climática. De Paris, ele seguirá para Lourdes, um importante local de peregrinação para católicos do mundo inteiro, e depois vai para Metz, onde se despede da França.
5: No Oriente Médio, os rebeldes hutis do Iêmen, apoiados pelo Irã, lançaram nessa manhã novos ataques contra a Arábia Saudita, principal aliado dos Estados Unidos na região. Os insurgentes miraram na capital Riad e em Khamis Mushait, a maior cidade do sudoeste do país, que abriga uma importante base aérea. Na véspera, o presidente americano Donald Trump rejeitou uma proposta iraniana para reabrir o Estreito de Hormuz em até 7 dias. Citando fontes próximas ao líder republicano, o jornal Wall Street Journal afirma que Trump estaria cético quanto à capacidade de Teerã de atender às suas exigências. De acordo com o diário, o presidente americano também estaria cogitando retomar os ataques contra o Irã após as eleições de meio de mandato nos Estados Unidos, previstas para novembro. Durante a última noite, Trump publicou em sua rede social Truth Social um mapa do Estreito de Hormuz com a inscrição Estreito Trump.
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1: 12:26.
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6: Olá! Corinthians e São Paulo começam a decidir hoje o Campeonato Brasileiro de Futebol Feminino da Série A, temporada 2026. Daqui a pouco, às 16h30, as Brabas, como são chamadas as atletas corintianas, anfitrionam as Soberanas, como são conhecidas as jogadoras do São Paulo. O jogo acontece na Arena Corinthians, na capital paulista. Enquanto o Corinthians tenta seu 8º título da competição, o tricolor busca sua primeira conquista do torneio. O segundo e derradeiro jogo da decisão está marcado para o sábado próximo, dia 3 de outubro, no Morumbi. Do Departamento de Esportes da Rádio Inconfidência, José Augusto Toscano.
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8: E aí, como vai você? Tudo bem? Tudo bacana? Vamos juntos até as 14h. O Samba Bate Outra Vez está começando pela Brasileiríssima, com programação musical de Flávio Henrique Silveira. Eu sou Everton Gontijo. Ótimo final de semana para você. Começamos com Paulinho da Viola e a Velha Guarda da Portela.

0: O Fundo de Quintal, Só para Contrariar, de Arlindo Cruz, Sombrinha e Almir Guineto, Sinara Ribeiro, Direitos Iguais, de Chapinha, Fabinho do Terreiro e Evair Rabelo, Cristina Carro de Boi, de Manasseia, Paulinho da Viola e a Velha Guarda da Portela, Para Jogar no Oceano, de Paulinho da Viola.
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7: O Samba Bate Outra Vez, pela brasileiríssima João Bosco.

0: Gisele Couto, Paixão é Maré, de Toninho Gerais e Chico Alves. Moacir Luz e Zeca Pagodinho, Vida da Minha Vida, de Sereno. E Moacir Luz, Walter Alfaiate e Dorina, Falso Amor Sincero, de Nelson Sargento. João Bosco, Plataforma, dele e Aldir Blanc.
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2: Faltam 2 minutos para 1 hora.
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0: Boa tarde para você, bom sábado e bom final de semana. Vamos até as 2 horas com o Samba Bate Outra Vez. Agora Caetano Veloso e Mestre Marçal.

0: isso aí, Dudu. Show de bola.
1: Dudu Nicásio e Vanderly, jogo de final de Vanderly e Dudu Nicásio. Elisete Cardoso, Barracão, de Luiz Antônio. Jair Rodrigues e Cláudia Leite, Deixa Isso Pra Lá, de Edson Menezes e Alberto Paz. Mestre Marçal e Caetano Veloso, Peço a Deus, de Dida e Dedé da Portela.
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1: 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Bete Carvalho.

0: Madalena da Portela, de Aniceto do Império. Bete Carvalho, Antes Ele do Que Eu, de Paulinho Soares.
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2: Em formato inédito, o Festival Pride BH reúne neste domingo arte, cultura e diversidade no Viaduto Santa Teresa.
3: Olá pessoas, sou Bruno Augusto, idealizador e diretor do Festival Pride BH Celebração em Consciência, e quero convidar os ouvintes da rádio para participar da nossa programação gratuita dia 27 de setembro, 1h30 da tarde até as 10 da noite, embaixo do Viaduto Santa Teresa. A programação começa às 14h da tarde com uma ação especial de Ballroom, vai ser o Pride Ball. A partir das 15h, o palco recebe apresentadores que vão comandar uma série de apresentações artísticas como canto, danças, DJs e drag queens, além de participação de movimentos sociais. O festival busca criar um espaço de encontro entre diferentes linguagens artísticas, em que os artistas independentes da cidade têm a oportunidade de se apresentar em um grande evento. Além disso, o público terá acesso a uma experiência cultural gratuita e acessível. Esperamos vocês para viver essa experiência com a gente. Te vejo no Festival Pride BH.
2: Valeu, Bruno! Para mais informações, acesse o Instagram Festival Pride BH. Eu sou Pedro Henrique Vieira e essa foi mais uma edição do Plug. Nos trabalhos técnicos, Washington Bittencourt.
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4: De volta com O Samba Bate Outra Vez pela brasileiríssima Trio Mocotó.

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0: Tá, né? Minha nega não aguenta mais perturbação. Tô ficando velhinho, tem que caminhar pra lá, pra descansar, plantar alguma coisa. Acordar cedo, o galo vai cantar.
1: É por aí, é paz e amor.
0: E tomar uma cachaçinha boa, comer empim.
1: Vou visitar vocês.
0: Vai mesmo? Vai capinar na roça comigo também.
1: Deixa comigo.
0: Tá tudo certo, vou aguardar você lá.
1: Beijo, Oswaldo Cavalo.

0: Luiz Carlos da Vila, o show tem que continuar, de Sombrinha, Arlindo Cruz e Luiz Carlos da Vila, Ana Costa e Oswaldo Cavalo, Caderneta e A Minha Nega, músicas de Evandro Lima, Silvão Silva e Claudinho Guimarães, Leci Brandão, Samba de Arerê, de Arlindo Cruz, Mauro Júnior e Xande de Pilares, Pirulito da Vila, Camelô, música do Pirulito. Chegamos ao final do samba, que bate outra vez amanhã ao meio-dia. Continue aqui na 100,9 Brasileiríssima, ouvindo o melhor da MPB. Bom fim de semana para você.
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3: A Prefeitura de Belo Horizonte publicou nesta sexta-feira aviso de contratação direta e emergencial para a operação do Reservatório Profundo Vilarinho 2 na região de Venda Nova. O processo garante que o equipamento esteja em funcionamento no período chuvoso e possa desempenhar a função de reter e amortecer a vazão das águas. O valor do contrato é de mais de R$530 mil. As propostas poderão ser entregues até às 14h na próxima sexta-feira, dia 2 de outubro, no auditório térreo da sede da Secretaria Municipal de Obras e Infraestrutura. Presidente Lula assina MP que proíbe as bets no Brasil. A reportagem é de Sara Quines.
4: O presidente Lula assinou nesta sexta-feira, em São Paulo, uma medida provisória que proíbe as bets no país. A medida busca enfrentar o endividamento das famílias brasileiras que perderam mais de R$60 bilhões para as plataformas de apostas apenas no ano passado, segundo dados do Comitê Nacional de Secretários de Fazenda. A partir da publicação da MP, não é mais permitido aplicar valores em sites de apostas. O anúncio foi feito pelo ministro da Fazenda, Dario Durigan, que destacou o problema de saúde pública relacionado ao vício em bets. O ministro explicou como vai funcionar o resgate de saldos.
5: Os sites ficarão disponíveis para as pessoas fazerem o resgate do seu dinheiro, do saldo que está remanescente nas contas, até às 23h59 do dia 5 de outubro, às 0 hora do dia 6 de outubro, haverá uma determinação para as lojas de aplicativos, para os conectores de rede no país via Anatel, para o CGI, que controla a nossa internet, para que haja um bloqueio desses sites no país, redirecionando a informação para como as pessoas que ainda não conseguiram, até o dia 5 de outubro, resgatar, que elas seguirão tendo todas as garantias de que vão ter o seu dinheiro de volta.
4: Nos casos em que o apostador não conseguir retirar o valor, os bancos que operam para as plataformas devolverão o dinheiro entre os dias 9 e 14 de outubro. As bets terão até as 23h59 do dia 5 de outubro para remover peças e ações de publicidade, propaganda e marketing de meios físicos e digitais. O mesmo prazo vale para a retirada de marcas de contratos de patrocínio. As plataformas de apostas esportivas foram legalizadas no país em 2018, no final do governo de Michel Temer, mas só foram regulamentadas no fim de 2023, final do primeiro ano do governo Lula, quando foi sancionada a Lei das Bets. Pela lei, as empresas devem bloquear o acesso de usuários considerados compulsivos, mas, na prática, isso não acontecia. De acordo com a Secretaria de Prêmios e Apostas do Ministério da Fazenda, existem 188 bets autorizadas em operação no país. Durante o evento, além do veto às plataformas, também foi anunciado o novo programa Desenrola, voltado para a renegociação de dívidas atrasadas de pessoas físicas. Com o programa, inadimplentes terão o nome limpo e deverão valores menores ao governo. Em nota, o Instituto Brasileiro de Jogo Responsável, que representa as bets, afirmou que a proibição total das apostas de cota fixa representa uma ruptura do marco regulatório construído pelo Estado brasileiro e que coloca em risco uma atividade econômica que atua sob autorização fiscalização e regras definidas pelo governo federal. Da Rádio Nacional em São Paulo, Sara Kines.
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0: Olá, uma ótima tarde para você. A partir de agora, o programa 100,9 Minutos de Música, com você até às 4 da tarde, aqui pela Rede Inconfidência de Rádio. Eu sou Valesca Falsi, a programação musical é do Wilson De Lucas, trabalhos técnicos de Nilda Mendes. Vamos juntos então, abrindo a nossa tarde com Daniela Mercury.
1: Viva o Paralamas do Sucesso, Herbert Viana, seja bem-vindo.

0: Ana Laga, romance ideal de Herbert Viana.
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0: E agora tem o grupo Biquíni Cavadão.

0: Gilberto Gil, Barracos, música do Gil.
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2: Em Confidência 12:32.
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1: Muito obrigada pela sua audiência. Vamos ouvir Titãs.

0: Reis, N, música do Nando Reis.
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4: Mais uma sequência pra você agora com Kiko Zambianchi, Primeiros Erros.

engraçado. Às vezes a gente sente e fica pensando que está sendo amado e que está amando e que encontrou tudo que a vida poderia oferecer. 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

0: Esse foi o Djavan e Eu Te Devoro.
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2: Faltam 2 minutos para as 3 horas. Não fique parado, movimente-se. Caminhar faz bem ao corpo e melhora a autoestima. Fortalece a musculatura, os ossos, o sistema imunológico e melhora a capacidade dos seus pulmões.
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0: Uma ótima tarde, muito obrigada pela sua audiência. Vamos juntos até às 4 horas. Agora tem Pato Fu com Vida Diet.

0: Os Paralamas do Sucesso, Tendo a Lua, de Herbert Viana e Tetê Tilê.
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2: Chegando agora Barão Vermelho.

0: pessoas como eu, música do Armandinho.
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13: Olá! Três partidas neste sábado dão sequência à 30ª rodada do Campeonato Brasileiro de Futebol Masculino da Série B. São elas, às 16h30, dois jogos. Em Ponta Grossa, interior do Paraná, o Operário enfrenta o Ceará. E na capital pernambucana tem o clássico local entre Náutico e Sport Recife. E às 18h30 em Goiânia, outro clássico regional. O Goiás recebe o Atlético Goianiense. A rodada de número 30 da Segundona Nacional segue amanhã, domingo, também na segunda-feira, e será concluída na terça-feira da próxima semana. Do Departamento de Esportes da Rádio Inconfidência, José Augusto Toscano.
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0: E vamos seguir com Kid Abelha, Quero Te Encontrar.

0: Zélia Duncan cantou All Star, música de Nando Reis.
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0: Agora Ana Vitória, agora eu quero ir.

0: Vinícius Cantuária, só você. Nosso programa 100,9 Minutos de Música de hoje termina aqui. Muito obrigada pela sua audiência, você que esteve conosco aí desde as 14h. Eu sou Valesca Falsi, a programação é do Wilson De Lucas, trabalhos técnicos da Nilda Mendes. Amanhã eu tô de volta no mesmo horário. Um grande abraço para você e até a próxima.
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1: O presidente Lula assinou nesta sexta-feira medida provisória que institui a terceira fase do programa de renegociação de dívidas de pessoas físicas. Diferentemente das fases anteriores, nesta, a União comprará em leilão carteiras de dívidas com deságio mínimo de 90% e repassará esse mesmo desconto diretamente ao devedor, que poderá quitar a dívida à vista ou parcelar o saldo remanescente. E ainda há ingressos à venda para os dois shows do Barão Vermelho que acontecem neste fim de semana em Belo Horizonte. A tour, nomeada Encontro, promove a volta da formação clássica da banda carioca, trazendo Frejá no comando de clássicos insuperáveis como Bete Balanço e O Tempo Não Para. Os shows ocorrem no Arena Hall neste sábado e domingo e os ingressos estão à venda no site da Eventim. E falando em rock de qualidade, nós temos logo mais uma nova edição do Pop Rock em Confidência a partir das 8 da noite aqui na 100,9 FM e no AM 880, além de aplicativos. O convidado de hoje é uma banda do interior de Minas que se inspira no Britpop. Estou falando da Pedra Relógio, isso mesmo. Vem conhecer o som dos caras porque é simplesmente imperdível. Eu te espero por lá, hein? Repórter em Confidência, redação e apresentação, Marcos Tadeu.
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2: 13h59.
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1: Excelente sábado, uma ótima tarde para você ligado aqui na rede Inconfidência M880, o gigante do ar, FM 100,9, a nossa brasileiríssima. Seja muito mais que bem-vindo, muito mais que bem-vinda. Eu sou Júnior de Castro e agora você segue comigo e com o melhor da música de vinil. Tudo isso até às 6 horas da noite. E abrindo o programa já tem os mineiros da banda Skank. Que tanto...

0: Você ouviu Ed Mota, Manoel. Antes, Cidade Negra, Girassol, abrindo o programa deste sábado, Skank Tanto, versão do Chico Amaral.
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0: Na Brasileiríssima e no Gigante do Ar, você ouviu Gilberto Gil, punk da periferia. Frejá, Amor pra Recomeçar, do Mauro Santa Cecília, do Frejá e do Maurício de Barros. A primeira do bloco com os irmãos Cleiton e Cledir, Nem Pensar.
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3: O projeto Somos Comunidade celebra o 20º ano da Escola de Artes com o show Tudo Que Move é Sagrado, um espetáculo inédito que reúne mais de 400 artistas em 20 cenas, no maior palco de Minas Gerais. Lilian Nunes, diretora artística da Coreto Cultural, fala mais sobre o evento.
4: É um espetáculo sobre movimento, encontros e tudo aquilo que passa de uma geração para outra. O ritmo, a memória, o afeto, o conhecimento. No palco estarão Grupo Somos, Coral Unimed BH, Orquestra Jovem Sabra, Grupo Mira, Companhia Masculina, Bloco Saúde, Aguibara, Sociedade do Riso e convidados muito especiais como Maurício Tizumba. O repertório passa por músicas que fazem parte da nossa memória afetiva e também do histórico do Somos Comunidade, como Maria Maria, Paciência, Inclassificáveis, Bola de Meia, Bola de Gude, Pescador de Ilusões, Carinhoso, entre muitas outras. Então, fica o convite. Venha celebrar com a gente esses 20 anos de arte, formação e encontros.
3: Obrigado, Lilian. Tudo Que Move é Sagrado é no domingo, dia 27 de setembro, às 18h, no Grande Teatro Semig Palácio das Artes. Os ingressos gratuitos podem ser retirados via plataforma Simpla. Para mais informações, acesse somoscomunidade.com.br. Eu sou Pedro Henrique Vieira e essa foi mais uma edição do Plug. Nos trabalhos técnicos, Washington Bittencourt.
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6: De volta no nosso Radiola, excelente tarde para você, sintonizado aqui na rede Inconfidência. Agora tem música do Tavito, Rua Ramalhete.

0: Nada pra mim, você ouviu Ana Carolina, canção do John Ulloa. Ouvimos também Paulinho Mosca, Pensando em Você. A primeira foi com Tavito, Rua Ramalhete, parceria do Tavito com Neia Zambuja.
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0: Você ouviu Engenheiros do Havaí, Alívio Imediato, do Humberto Gessinger, Heróis da Resistência, Esse Outro Mundo, Canção do Leone, a primeira com o grupo Nenhum de Nós, O Astronauta de Mármore. A versão em português é do Teddy Correia e do Sadi.
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0: 4h59.
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0: Ótima tarde para você, sintonizado na Brasileiríssima e no Gigante do Ar. Eu sou Júnior de Castro, começa aqui o segundo bloco do nosso Radiola. Seguimos até as 6 da noite. Agora eu toco para você Dobradinha, de Erasmo Carlos e Marisa Monte.

0: Você ouviu LS Jack Carla, canção do Marcos Mena. Daniela Mercury e Ebert Viana, só pra te mostrar. A primeira com Erasmo Carlos e Marisa Monte, mais um na multidão. Parceria dos dois com Arnaldo Antunes.
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0: Obrigado você, sempre ligado, sempre sintonizado aqui na rede Inconfidência, chegando Djavan.

0: Lulu Santos, Toda Forma de Amor, na Brasileiríssima e no Gigante do Ar. Cássia Eller cantou Palavras ao Vento, essa música é da Marisa Monte, do Moraes Moreira. E a gente ouviu Roupa Nova Sensual.
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7: No último bloco de hoje, os Paralamas do Sucesso, Romance Ideal.

0: Lobão, corações psicodélicos do Lobão, do Júlio Barroso e do Bernardo Vilhena, Jorge Versilo, que nem maré, os Paralamas do Sucesso, Romance Ideal, música do Ebert Viana e do Martim Cardoso. E o Radiola deste sábado fica por aqui, eu agradeço imensamente seu carinho, sua sintonia, sua audiência, é bom demais ter você aqui comigo. Eu sou Júnior de Castro, nos trabalhos técnicos Carlos Ferreira, a programação musical é do Wilson De Luca. Você segue agora com Esquinas de Minas e a gente se encontra amanhã a partir das 16h em mais uma edição do nosso Radiola. Tá certo? Tá combinado? Então tá bom, excelente fim de semana pra você e um beijo enorme.
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0: 6:02.
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6: Ótimo fim de tarde, início de noite pra você nesse sabadão, dia 26 de setembro. E aí, tá animada? Tá animado pro fim de semana? Como é que tem sido o seu sabadão? Seja muito bem-vinda, muito bem-vindo ao nosso programa Esquinas de Minas. Todo sábado e domingo, de 6 às 7 da noite, a gente tem encontro marcado aqui nessa esquina para curtirmos muita música mineira. E são tantos sotaques, tantos talentos nessas Minas Gerais, né? Eu sou Flávia Moreira, a programação musical é do Flávio Henrique Silveira, edição e trabalhos técnicos do Carlos Ferreira e Homero Ribeiro. E entre um bloco e outro, dicas culturais para animar seu fim de semana. E tem muita coisa rolando, hein, esse final de semana. Tem show do Barão Vermelho, Orquestra Opus, Rango e Rolé rolando hoje o dia inteiro lá no Parque Municipal. Mostra Cine BH, Acessa BH. Então fique ligado que daqui a pouco eu dou os detalhes. E quem abre é a banda Pato Fu, que anunciou uma novidade. Vem disco por aí, daqui a pouquinho eu te conto.

Júnia Lambert, Cada Vez Mais Ar, música dela. Cobra Coral, Deixa Estar, do Flávio Henrique Cadoviano e Pedro Moraes. E abrimos com Pato Fu, Por Perto, da Fernanda Takai. E eles divulgaram que vão lançar em outubro, mês que vem, o álbum Ao Vivo, em que a banda revê o disco Gol de Quem, com participações do Benegão, Coral, Tom Zé e Zélia Duncan. Olha que maravilha, hein? O álbum completou 30 anos no ano passado, eles fizeram uma série de shows e agora vem disco Ao Vivo. Que alegria, hein? Somos fãs da banda Pato Fu. E bora com as dicas culturais? Daqui a pouquinho tem show do Barão Vermelho. Pois é, essa passagem da turnê Barão Vermelho Encontro é bastante aguardada. Esgotou os ingressos para hoje no Arena Hall e aí vai ter sessão extra amanhã no mesmo local com a formação original. Com Frejá, Guto Goff, Maurício Barros e Dé Palmeiras, integrantes da formação original de volta para esse show especial. E no repertório a banda percorre diferentes fases da trajetória, como Todo Amor Que Houver Nessa Vida, Bete Balanço e Pro Dia Nascer Feliz. Só clássico, né? Hoje e amanhã na Arena Hall. E ainda dá tempo de pegar o finalzinho do evento Rango e Rolê, que vai até às 8 horas da noite no Parque Municipal, ali no centro de BH. Teve muito show, comidinha boa, roda de samba, e vai até às 8 da noite. E daqui a pouquinho também às 8 da noite, tem o encontro musical da atriz e cantora Alessandra Maestrini com a Orquestra Opus, integrando a Mostra Cine Brasil de Música, com repertório que percorre musicais, jazz e composições autorais. Vai ser no Cine Teatro Brasil, ali na Praça 7, daqui a pouquinho às 8 da noite.

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7: Boa noite, bom sabadão. Bora com mais música, chegando Maísa Moura e esse bloco de forró para animar nosso sabadão.

0: Alexandre As e Forró Folia, Terra de Montanha, do Tizumba, Trio Lampião, Arpoador, do Everton Coroné, Elisa Paraíso, Hora do Adeus, do Nildo de Almeida e Luiz Gonzaga, e abrimos com Maísa Moura, Forró em Oeiras, do Mário Seve e Maquele K. E vai até amanhã, dia 27, domingão, a 20ª Mostra Internacional de Cinema de Belo Horizonte, Cine BH, que começou terça-feira, agitando a cidade, diferentes pontos de BH, 8 locais. Palácio das Artes, Cine Teatro, Cine Belas Artes. Teve cinema na praça também, Praça da Liberdade. E a programação termina amanhã com os vencedores nas mostras competitivas. Mas ainda dá tempo de você aproveitar a programação, que é toda gratuita. Só acessar cinebh.com.br para saber os detalhes ou @universoprodução. E tá rolando até o final do mês o Festival Acessa BH, maior evento de arte e cultura DEF, que dá protagonismo às pessoas com deficiência. Tem muita programação bacana de teatro, dança, circo, música, performances, até o dia 27, até o final do mês. Mais detalhes, acesse bh.com.br ou nas redes sociais, @acessabh. Hora de intervalo, a gente já volta, é rapidinho.
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0: Sérgio Pererê, Desintoxicação, música dele. Bianca Luarte, Jolo de Seda, do Raio Medrado e Murilo Antunes. E abrimos com Afonsinho, Avenir, música dele. E agora algumas dicas de teatro. Espetáculo Maio, Antes Que Você Me Esqueça, da Cangarau, com Wilvio Amaral e Maurício Canguçu, amanhã, dia 27, às 7 horas da noite, no Cine Teatro Brasil, ali na Praça 7. Tem também Olhos nos Olhos, em cartaz no Centro Cultural Unimed BH Minas. Amanhã, o espetáculo Tudo Que Move é Sagrado, Somos Comunidade, amanhã às 18 horas, no Grande Teatro CEMIG, Palácio das Artes, ingressos gratuitos com retiradas pelo Simpla. Daqui a pouco tem Babadã, Banda de Rua, toca Moacir Santos, mas Batucada Tamarindo, agitando a noite na Autêntica, que era ali o antigo Lapa Multishow, na rua Álvares Maciel, ali no bairro Santa Efigênia. A noite promete, vai ser animada, porque o som da banda Babadã, ritmos afro-brasileiros, é contagiante, celebrando aí o mestre Moacir Santos. Faz parte do projeto Noites Brasileiras, que vai contar com o show da Céu, então fique ligado aí nas redes sociais da Autêntica BH. E outra dica de teatro é Uma Noite na Lua, montagem da Companhia 2, dirigida por Fernanda Viana, que divide em três atores o personagem criado por João Falcão, em cartaz no Teatro SESI Minas, hoje às 8 da noite, amanhã às 7 da noite. Gambiarra, em um espetáculo dirigido pelo Léo Garcia, Unifunk, Dança e Palavra, em uma narrativa sobre memória, afeto, ancestralidade e reinvenção. Hoje às 8 da noite, no Teatro SESI Minas, dentro do projeto SESI em Cena. A entrada é gratuita.
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1: Bora com mais música, chegando a banda Lamparina, que acaba de lançar a parte 2 do disco Delírio Coletivo.

0: Amorina, Luzes Rápidas, da Amorina e Jardel Rodrim. Otávio Cardoso, Debaixo d'Água, música dele. Marina Sena, Tamborim, do Yuri Rio Branco e Marina Sena. E abrimos com Lamparina e a música Feitiço, música da banda. Eu adoro esse som. Eles acabam de lançar a parte 2 do álbum Delírio Coletivo. Primeira parte foi no primeiro semestre e agora a segunda parte no segundo semestre. E esse som já está disponível nas plataformas digitais. E assim a gente encerra muito bem o Esquinas de Minas deste sabadão, dia 26 de setembro. Muito obrigado pela sua companhia e sintonia. Eu sou Flávia Moreira, a programação musical é do Flávio Henrique Silveira, edição de trabalhos técnicos do Carlos Ferreira e Homero Ribeiro. Continue sintonizado aqui na Rádio Inconfidência. Fique agora com o programa Cinefonia, com muita música e trilha de cinema e informação pra você, com Pedro Henrique Vieira e Renato Silveira, dois feras no assunto. Amanhã eu te espero em mais uma edição do Esquinas de Minas às 18 horas. Tchau, tchau. Uma ótima noite de sábado. Aproveite do jeito que achar melhor. Beijo grande. Tchau, tchau.
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O Cinefonia está no ar, trazendo a sétima arte pelas ondas da Rádio Inconfidência. Eu sou Renato Silveira e a partir de agora você escuta o melhor da música brasileira, que é trilha de cinema. No programa de hoje nós vamos ouvir Chico Buarque, Charlie Brown Jr., Skank, Gal Costa e muito mais em canções que se tornaram trilhas sonoras de filmes de várias épocas. Destaque também para a produção mineira Se Eu Fosse Vivo, Vivia, vencedora do Festival de Brasília, e para a mostra Laís, festival que integra cinema e inclusão social por meio de curtas-metragens. Tem ainda as dicas do streaming e os lançamentos da semana nos cinemas. Pegue a sua pipoca, porque a sessão já vai começar. Da trilha sonora do filme De Pernas pro Ar, abrimos o programa com Os Tribalistas.

0: ouvimos Isa e Bukassa Kabengele, O Mundo Muda Desse Jeito. Música de Gabriele Nunes, Gui e Rica Mabes, Sara e Saulo Roston e Lázaro Ramos. Trilha sonora do filme Um Ano Inesquecível Outono. A comédia romântica musical tem direção do Lázaro Ramos e é estrelada por Gabriele Nunes, a Gabs e Lucas Leto. O longa de 2023 faz parte da quadrilogia Um Ano Inesquecível, em que cada filme se passa em uma estação do ano. Abrimos o bloco com Os Tribalistas, Já Sem Namorar, música de Arnaldo Antunes, Carlinhos Brown e Marisa Monte. Sucesso que está na trilha sonora da comédia De Pernas pro Ar, dirigida por Roberto Santucci e estrelada por Ingrid Guimarães e Maria Paula em 2010.
1: Estreias da semana.
0: Mais uma semana com diversas estreias de filmes brasileiros nos cinemas.
2: Nem falei nada pra não te preocupar, mãe.
3: Mas teve um acidente.
2: Deu ruim.
4: Deu ruim como?
5: Antônia deixa dois filhos.
4: Vamos ver no que vai dar.
0: Vamos começar com o drama Precisamos Falar, que traz no elenco Marjorie Estiano, Alexandre Nero e Ermila Guedes. Na trama, após um ataque brutal cometido por seus filhos adolescentes contra uma mulher em situação de rua, dois casais veem suas vidas desmoronarem. Confrontados com uma verdade insuportável, eles precisam decidir entre proteger os filhos ou entregá-los à justiça. A direção de Precisamos Falar é de Pedro Washington e Rebeca Diniz.
6: A gente tem aqui um problema objetivo para resolver.
7: E o que você propõe objetivamente?
8: Os meus filhos não vão conseguir conviver com essa marca.
9: Não foi Michel. Pronto. Quem pode provar o contrário?
10: Você ainda pode reverter isso.
11: É alguma chantagem para ficar quieto?
12: Bem-vinda à jornada virtuosa. Desligue o celular, mantenha o sorriso e, em caso de desconforto, permaneça calado.
0: Outro lançamento brasileiro é o terror social Virtuosas, estrelado por Bruna Linsmeyer. A trama se passa em um retiro seleto para mulheres religiosas, escolhidas por meio de um sorteio em busca de sua melhor versão. No entanto, o local se transforma em uma jornada absurda e perigosa. Virtuosas tem direção de Cíntia Domit Bittar.
13: Em ocasiões especiais, fumar, uma hipótese alguma. Qual homem quer beijar uma boca de cinzeiro? São meses planejando um ambiente perfeito, mas sempre tem alguém que não dorme.
14: Sou muito curiosa.
13: Cuidado. Uma curiosidade já matou um gato.
15: Meu nome é Thelma Carvalho da Costa Antunes Figueiredo Pinto. Eu faço parte da nova administração do hotel.
0: Marcelo Adnet está no elenco da comédia Hotel Amor, uma coprodução entre Brasil e Portugal. O filme gira em torno de uma mulher workaholic que trabalha em um hotel e precisa provar que sabe manter o estabelecimento em pé, mesmo com uma equipe desastrosa. A direção é de Hermano Moreira.
16: E se você tivesse um pinguinho de bom senso, saberia muito bem que o Adnet é todo meu.
17: Peraí, você não conhece isso de todo meu?
18: Tá precisando de um marido de aluguel aí, ó?
19: Marido de aluguel?
20: Tá me dando uma tremedeira.
21: Tremedeira às vezes resolve na macetada, né?
22: É macetada.
23: Sai daqui as duas safadinhas que marido de aluguel não é isso que vocês estão pensando, não.
0: Outra comédia que entra em cartaz é Marido de Aluguel. Maurício Manfrini interpreta um homem de boa lábia que começa a ajudar uma mulher endividada, trabalhando como marido de aluguel. Ele acaba se tornando um herói quando o ex-marido da patroa foge da prisão e se torna uma ameaça para a excêntrica família. A direção de Marido de Aluguel é de Paulo Fontenelle.
24: Não fui eu.
25: Mas será que ele conserta um lar?
26: O ex-marido que foi pego num esquema de lavagem de dinheiro acabou sobrando pra mim.
27: Alô, filha?
26: Eu não tenho nada pra falar com você.
27: Você vai comigo.
26: Pai, eu não quero ir.
28: Menina.
29: O tio Roger sequestrou minha mãe.
30: Eu tenho plano, ué.

0: também tem animação brasileira na telona. É o filme Papaya, que vem de uma bem-sucedida carreira no circuito de festivais. A protagonista é uma pequena semente de mamão. Apaixonada pela ideia de voar, ela precisa continuar se movendo para evitar se enraizar. Mas a descoberta do poder de suas raízes, que conectam a vida por caminhos profundos e misteriosos, desencadeia uma grande revolução. A direção de Papaya é de Priscila Kellen. Das estreias do cinema internacional, dois destaques nesta semana. A aventura Coração Selvagem, estrelada por Brad Pitt e um cachorro. E a animação A Ilha Esquecida, mais nova produção da DreamWorks, dos mesmos diretores de Gato de Botas 2. Who let the dogs out?
1: Legal. Valeu.
0: Voltamos já com o Cinefonia, aqui na Inconfidência.
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Estamos de volta com o Cinefonia. Aqui você escuta música brasileira de qualidade e sabe mais sobre o cinema nacional. E da trilha sonora do filme A Terceira Morte de Joaquim Bolívar, vamos ouvir Chico Buarque, Acorda Amor.

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0: Ouvimos Georgette Fadel e Maria Haim com Nós Não Usa as Black Ties, música tema do clássico Eles Não Usam Black Tie. A composição é de Adoniran Barbosa e Gianfrancesco Guarnieri. O filme de 1981 é baseado na peça do próprio Guarnieri e estrelado por ele, Fernanda Montenegro, Beth Mendes, Milton Gonçalves e Carlos Alberto Riccielli. É um marco do nosso cinema e tem direção de Leon Hirschman. Antes, Chico Buarque cantou Acorda Amor, música de Julinho da Adelaide e Leonel Paiva. Ela está na trilha sonora do filme A Terceira Morte de Joaquim Bolívar, escrito e dirigido por Flávio Cândido no ano 2000. No elenco estão Otton Bastos, Sérgio Siviero, Jonas Bloch, Maria Lúcia Dal e Antônio Pitanga.
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0: Estão abertas as inscrições para o edital da 4ª Mostra Inclusiva Laís. O festival integra cinema e inclusão social por meio da promoção de curtas-metragens. Os interessados podem apresentar seus projetos até o dia 30 de setembro no site mostralaís.com.br. Quem nos conta mais é Chalmer Guivar.
2: Nós vamos receber curtas-metragens de todos os gêneros e temática, finalizado até 2023 e com duração máxima de 24 minutos. Serão selecionados os filmes e teremos cotas de 70% para diretoras mulheres. Os filmes escolhidos pela nossa curadoria vão ser exibidos no dia 5 e 6 de dezembro no Cine Santa Teresa, numa festa incrível, onde vamos celebrar o cinema brasileiro e também exibir filmes inclusivos, porque a mostra, ela coloca inclusão social, ou seja, Libras, audiodescrição e legenda descritiva em todos os filmes na exibição. A mostra, ela premia os 3 filmes mais votados, porque temos votação presencial no Cine Santa Teresa, sendo que o filme mais votado vai receber 3 prêmios, que é o Troféu Laís, que é um troféu lindíssimo, também vai receber prêmio em dinheiro e cópia inclusiva, com legenda descritiva, audiodescrição e Libras.
0: Obrigado, Chalmer. Parabéns por mais uma edição da Mostra, tão importante para a inclusão social dentro e fora das telas. Reforçando então, o prazo para inscrições dos curtas vai até o dia 30 de setembro. Mais informações no site mostralaís.com.br.
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0: E a cidade de Cataguases, na Zona da Mata Mineira, recebe, nos dias 30 de setembro e 1º de outubro, o lançamento nacional da 9ª edição da Mostra Sesc de Cinema. O evento é uma das principais iniciativas de incentivo à produção e à difusão do cinema independente brasileiro. A programação conta com filmes selecionados de diferentes regiões do país, ações formativas, rodas de conversa e encontros com realizadores. Durante os 2 dias, o público poderá assistir aos 21 filmes do Panorama Nacional e às 10 produções do Panorama Infanto-Juvenil. As exibições vão acontecer no Cine Humberto Mauro e no Anfiteatro Ivan Müller Botelho, além de uma sessão a céu aberto na Praça Rui Barbosa. A cerimônia de premiação acontece no dia 30, com a presença dos realizadores, curadores do projeto e convidados. Um rápido intervalo e já voltamos com mais música e cinema aqui na Inconfidência.
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3: 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Eu sou Renato Silveira e este é o Cinefonia, com o melhor da música brasileira que é trilha de cinema. A cinebiografia do cantor e compositor Chorão, da banda Charlie Brown Jr., ganhou um novo título. Antes anunciado como Chorão, Só os Loucos Sabem, o longa passa a se chamar Se Não Eu, Quem Vai Fazer Você Feliz? O filme traz José Loreto no papel do músico que marcou toda uma geração de jovens. Atuação, inclusive, premiada com o Kikito de melhor ator no Festival de Gramado, realizado no último mês de agosto. Lá, a produção também ganhou o prêmio de melhor trilha musical, assinada por Otávio de Moraes. A cinebiografia é dirigida por Hugo Prata e Felipe Novaes, também autores do documentário Chorão Marginal Alado, de 2019. O roteiro é assinado por Duda de Almeida, da série Sintonia. Ela se baseou no livro Se Não Eu, Quem Vai Fazer Você Feliz? Minha História de Amor com Chorão. A obra foi escrita por Graziella Gonçalves, companheira do Chorão. Ela é interpretada no filme pela atriz Nanda Marques. Se Não Eu, Quem Vai Fazer Você Feliz? Tem estreia prevista para os cinemas brasileiros em 2027. Agora a gente escuta Charlie Brown Jr. com a música É Quente, da trilha sonora do filme O Rei da Internet.

0: Skank, Tão Seu, música de Samuel Rosa e Chico Amaral. Ela está na trilha sonora de Celeste e Estrela, comédia romântica dirigida por Betsy de Paula e estrelada por Dira Paz e Fábio Nassar em 2002. Abrimos o bloco com o Charlie Brown Jr., É Quente, música de Chorão, que pode ser ouvida no filme O Rei da Internet. Lançado neste ano nos cinemas, o longa dirigido por Fabrício Bittar traz o ator João Guilherme no papel de Daniel Nascimento, um adolescente hacker envolvido em uma das maiores organizações criminosas virtuais do Brasil. Hora das dicas do streaming com Pedro Vieira.
1: Aperte o play.
2: Diga lá, pessoal. Chegou a hora de ficar por dentro das novidades das plataformas digitais para você assistir onde e quando quiser.
3: Bonnie, tem uma entrega para você.
4: Extinção? De novo não!
2: Depois de conquistar o público nos cinemas, Toy Story 5, novo filme da Pixar, chegou ao Disney Plus. A nova aventura coloca os brinquedos diante de um desafio diferente: a chegada da tecnologia à rotina de Bonnie. A menina ganha um tablet chamado Lilipad, que passa

0: passa a disputar a atenção dela durante as brincadeiras. A novidade muda a dinâmica do quarto e coloca os brinquedos em uma situação inesperada. Jessie assume um papel importante na história, enquanto Woody, Buzz Lightyear e os demais personagens enfrentam os efeitos dessa transformação. A trama explora a relação entre os brinquedos tradicionais e os novos recursos tecnológicos, mantendo foco na amizade e na imaginação que marcaram a franquia. Toy Story 5, novidade do Disney Plus.
1: Três pessoas morreram. 23 pessoas ficaram feridas.
2: Una Bomber escreveu um manifesto de 35 mil palavras, sem um erro gramatical. Isso é uma coisa maior. Que mente seria capaz de fazer isso?
0: Inspirado numa história real, Una Bomber acompanha a transformação de Ted Kaczynski, de prodígio de Harvard aos 16 anos, a infame terrorista. Submetido a experimentos psicológicos controversos pelo professor Henry Murray, Kaczynski vê o seu passado conturbado voltar à tona décadas mais tarde, quando a caçada liderada pela agente do FBI, Johnny Miller, revela as consequências arrepiantes da ambição e do isolamento. No elenco estão Jacob Tremblay, Russell Crowe e Shailene Woodley. Una Bomber está no catálogo da Netflix.
3: Eu sou.
4: A ciência nos diz que as moléculas permanecem assim em movimento, até encontrar uma combinação. Para de encarar ele, que esquisita.

0: Dr. Steele.
1: Baseada no best-seller do The New York Times, a comédia romântica A Hipótese do Amor acompanha Olive, papel de Lily Reinhardt, uma candidata ao doutorado que acaba beijando, por impulso, o professor mais intimidador do departamento, Adam Carlson, vivido por Tom Bateman. Os dois precisam de um relacionamento falso e isso se transforma em um experimento de química que pode, de fato, revelar a solução para o amor. A Hipótese do Amor está disponível para assinantes da Prime Video.
2: BDS, que você tá atrasado!
3: Só um longuinho. Se você achar minha bolsa, eu dou 3 pulinhos.
4: Ué, você não tá pronta?
3: Hã? Mãe! Nessa aqui.
1: Em Descontrole, Katia Klein, papel de Carolina Dickmann, é uma escritora bem-sucedida que enfrenta uma crise criativa às vésperas da entrega do novo livro, ao mesmo tempo em que descobre a falência do casamento e administra o acúmulo das demandas dos filhos e dos pais. Sobrecarregada e em busca de alívio, ela passa de uma simples taça de vinho ao total descontrole, sendo gradualmente engolida pelos excessos do vício. Descontrole chegou ao catálogo da Globoplay.
5: Todas as vezes era verdade. Nem todo mundo consegue sair. Mas eu tô tentando.
1: Muito bem, por hoje é só. Agora é só escolher os seus preferidos, apertar o play e se divertir. Em breve eu volto com mais dicas aqui no Cinefonia. Um abraço para todo mundo e até a próxima.
5: Eu quero ser o melhor que eu posso para os meus filhos.
6: Obrigado, Pedro. E você não saia daí. O Cinefonia volta em instantes.
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9: Hora do último bloco do Cinefonia. O longa-metragem Se Eu Fosse Vivo Vivia, dirigido por André Novaes Oliveira, da produtora mineira Filmes de Plástico, foi o grande vencedor do 59º Festival de Brasília do Cinema Brasileiro. Na noite do último sábado, o filme levou o candango de melhor longa-metragem, principal prêmio do festival, além dos troféus de melhor roteiro e melhor figurino. A escritora Conceição Evaristo e o ator Norberto Novaes Oliveira, pai de André, receberam menção honrosa pela participação nas cenas. Esta foi a segunda vez que André Novaes Oliveira ganhou o Festival de Brasília. A primeira foi com o longa Temporada, estrelado por Grace Passot em 2018.
10: É, seu Gilberto, seu colesterol continua alto.
11: Mas continua comendo ovo. Ô, Preto, se eu morrer, você vai ficar com quem?
9: Se Eu Fosse Vivo, Vivia conta a história do casal Gilberto e Jacira durante os anos 1970, no interior de Minas Gerais. Após 50 anos de casamento, Jacira é internada e Gilberto passa a viver experiências fora do comum. O filme teve sua pré-estreia mundial no Festival de Berlim no início do ano. Logo após a vitória no Festival de Brasília, a produção abriu a 20ª Mostra Cine BH, com exibição de gala no Cine Teatro Brasil na última terça-feira. Se Eu Fosse Vivo, Vivia ainda não tem data de lançamento confirmada no circuito comercial, mas não deve demorar. A gente avisa aqui no Cinefonia quando o filme estrear.
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9: E da trilha sonora de Terra Estrangeira, filme dirigido por Walter Salles e Daniela Thomas e estrelado por Fernanda Torres, a gente escuta agora um clássico da música brasileira na voz inigualável de Gal Costa.

0: Gal Costa, Vapor Barato, composição de Jardes Macalé e Wally Salomão, na inesquecível voz de Gal Costa. Trilha sonora de Terra Estrangeira, filme de 1995, dirigido por Walter Salles e Daniela Thomas, estrelado por Fernanda Torres, Fernando Alves Pinto e Laura Cardoso. Essa foi a primeira colaboração entre o Walter Salles e a Fernanda Torres. Colaboração, inclusive, que ganhou o Oscar de melhor filme internacional com Ainda Estou Aqui no ano passado. Quem já viu Terra Estrangeira sabe o quanto Vapor Barato é importante e embala uma das cenas mais emblemáticas do filme. Os créditos sobem, as luzes se acendem e o Cinefonia vai ficando por aqui. O programa teve edição, redação e apresentação minhas, Renato Silveira. Produção e trabalhos técnicos, Pedro Vieira. Muito obrigado pela sua audiência. Um grande abraço e até a próxima.
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7: Olá pessoal, Marcos Tadeu na área para mais uma edição do Pop Rock em Confidência deste sábado, dia 26 de setembro, a hora do rádio para você ouvinte se divertir e relaxar, além de ficar por dentro do que há de novidade na cena musical alternativa mineira e brasileira. E no Pop Rock em Confidência de hoje, nós vamos bater um papo com uma banda lá da Zona da Mata, isso mesmo, interior de Minas, lá de São João Nepomuceno, estou falando da banda Pedra Relógio, que prepara uma mini turnê que vai terminar em Belo Horizonte, isso mesmo. Além disso, nós temos as estreias e os destaques do mundo independente. E um é simplesmente a nova música da Pitty, que se chama Sobremesa. E você escuta a estreia dessa cantora magistral logo após a vinheta. Então, bora!
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10: Bom, pessoal, Marcos Tadeu na área para mais uma entrevista da semana. E hoje a gente fica num território aqui conhecidíssimo, nosso interior de Minas, para variar um pouquinho, vamos deixar São Paulo de lado e falar do rock que é produzido aí na Zona da Mata, nesse caso, São João Nepomuceno. Eu vou conversar com a banda Pedra Relógio, que se formou lá em 2015, já tem mais de 10 anos aí de estrada. E para falar sobre a banda, sobre os projetos, eu converso aqui com o vocalista Marcelo Furtado. Seja bem-vindo, Marcelo.
11: Boa noite, Marcos. Boa noite, ouvintes e galera que vai acompanhar aí pelo YouTube. Prazer estar aqui. Vamos conversar sobre música.
10: Prazer é todo nosso. E temos também aqui, representando dois quartos do Pedra Relógio, o Eduardo Goulart, que é o guitarrista. Seja bem-vindo, Eduardo.
12: Obrigado pelo convite. Boa noite a todos ouvindo. Vamos conversar um pouquinho.
10: Olha, eu já fiz a introdução, já alfinetei um pouco. Interior de Minas tem muito rock and roll, ou vocês têm que conviver demais com sertanejo ainda? Vocês são obrigados a suportar essa convivência inevitável? Como é que é a cena aí da cidade de vocês?
11: Quer começar, Dudu?
12: Eu acho que depende muito onde você anda, né? Pra mim, eu só encontro com a galera do alternativo, com a galera do rock. Eu não costumo participar muito de eventos sertanejos, então assim, mas com certeza tem muito mais. Assim, também não acompanho, cara. Eu nem sei se tá tendo todo final de semana, não chega nem pra mim. Meu algoritmo aprendeu a ignorar isso. Então, mas tudo de bom pra eles, assim, sabe? Tudo de bom pra eles, que dê certo pra eles, que dê certo pra nós também.
10: Ana Castela nunca fez show lá em São João do Nepomuceno, não, né? Por enquanto.
12: Não tem dinheiro pra receber, não. Tá segurando.
10: Bacana. Pessoal, eu já conheço muitas bandas que têm influência de Britpop, inclusive vinda do interior, Devise, Churros, né, São João Del Rey, Bom Despacho. E agora temos vocês, assim, que é um som que a gente põe, eu, por exemplo, que sou fã, tenho aqui o John Lennon aqui atrás, me identifico imediatamente. Como é que é? Vocês se encontraram, vocês eram quatro fãs aí de Britpop, de Oasis, Stone Roses, e resolveram fazer um som similar, parecido, inspirado. Como é que foi que vocês começaram?
11: Acho que não necessariamente, assim, o lado Brit que você consegue pegar do nosso som, eu acho que ele vem mais da minha parte, do Diogo, que não conseguiu chegar aqui a tempo pra entrevista. Mas assim, as bandas que sempre bateu muito entre eu e o Dudu, assim, da parte de Brit era mais Beatles, na verdade. A gente meio que, assim, era nerd de Beatles, assim, sabe? De saber coisas sobre sessões, o álbum, entrar em discussões assim, com os amigos sobre
10: qual o seu compositor favorito.
11: Então, assim, foi uma banda que uniu muito assim, o nosso gosto musical, sabe? E eu acho que assim, o restante do som que as pessoas falam são muitas referências variadas, assim, que tem muito, óbvio, tem muito Oasis, né? Como te falei, assim, principalmente da minha parte, mas também tem muito Blur, tem Stone Roses, com certeza, Pixies, que aí já nem exatamente, aí já é a parte americana, né? Mas, assim, esse é um som, o som dos anos 90 é meio que um som que a gente cresceu ouvindo, sabe? Eu não falo exatamente de só Brit, mas assim, tanto Brit quanto o americano, a gente meio que foi. Era o som que a gente veio ouvindo da infância, assim, então quando chegou na parte da gente virar uma banda, meio que era o som mais natural. Eu sinto que foi muito isso, assim, da minha parte, sabe? Tipo assim. O jeito mais natural de tocar era como a gente ouvia essas referências, entendeu? E a partir daí foi uma coisa de, tipo assim, tirar muita composição brasileira também, sabe? Porque uma coisa é você tocar o som, né? O som que é influenciado. Outra coisa é você compor em português, que a linguagem é outra, sabe? Então, aí tinham que ter bandas que eram similares, que poderiam se encaixar com esse som, sabe? Então, tiveram, tipo assim, pô, Cachorro Grande, pra mim, foi uma referência muito forte, assim, na parte de compor em português, sabe? Cachorro Grande, Skank, Los Hermanos, enfim, acho que consegui te passar, assim, é meio que uma soma das nossas experiências, assim, a banda. Eu sinto que é muito isso, sabe? Uma soma das nossas experiências. O Dudu pode passar melhor, assim, do lado dele.
10: Fala aí, Dudu. Dudu tá meio suspeito, tá com cartaz Megadeth atrás dele aí.
11: Ele é
10: o metaleiro.
12: Já foi muito.
10: Já foi, né?
12: Não, mas isso aqui não é nem cartaz, não. Isso aqui é uma pintura dentro do meu quarto. Olha, porque eu não consigo mascarar ela também, senão fica aparecendo o resto das minhas caixas de pedal guardadas assim no meu armário. Aí tem que ficar eu aqui pagando de. Mas eu já ainda escuto muito, mas já foi mais.
10: Mas conta aí, como que você contribuiu para moldar o som aí da Pedra Relógio?
12: Ah, eu acho que a minha parte é mais trazer influências variadas, né? Porque eu escuto hoje, assim, né, na formatação moderna, como a gente compõe música, eu escuto muita coisa muito diferente, assim, uma da outra, né? Hoje eu tava ouvindo Dolly Parton, né? Um country americano, ela faleceu aí. Aí eu conheci as mais famosas, né? Jolene, We Always Love. Essas, né? Mas eu escuto, porra, direto, tô ouvindo hip hop também, escuto muita música eletrônica. Então, assim, essas referências que originalmente eu tinha, pelo menos, né? De até metal, rock inglês, hoje elas diluíram muito, assim. Hoje eu procuro ouvir o máximo de coisa diferente que eu posso, dentro de um limite razoável, assim, né? Pra trazer de influência pra banda, mas hoje me dá mais prazer. Ouvi uma coisa que eu nunca tinha ouvido antes, né? Hoje, cozinhando, ouvindo a Dolly Parton, achei, pô, maravilhoso as músicas dela, gostei muito.
10: Bacana. E vocês também têm os discos de vocês, que me parece vocês formaram em 2015, mas foram lançar os primeiros trabalhos de vocês só em 2023, é isso mesmo? E agora estão com o primeiro disco de 2024, primeiro álbum.
11: Sim, esse é assim, a nossa formação de 2015, ela foi praticamente assim, a gente tava literalmente aprendendo a tocar os instrumentos, sabe? Ainda não, a banda ainda bem não funcionava. É, a banda não funcionava ainda como maturidade, assim, como posso dizer. Tipo, nós éramos amigos de infância, eu e o Dudu, e o Diogo a gente conhece também desde criança, eu pelo menos conheço, joguei futebol com o Diogo. Nosso baterista Humberto estudou na nossa escola. Mas a gente, quando assim, a formação da banda ela começou, a gente ainda estava aprendendo a tocar os instrumentos, então não tinha ainda. As composições não estavam todas lá, sabe? A gente tava ainda.
10: Mas já se chamava o Pedra Relógio.
11: Já. O nome sempre foi esse. E o que aconteceu foi que assim, a gente demorou muito tempo até aprender a se gravar, sabe? A gente passou por muito estúdio. E não conseguiam entender assim, o que a gente queria produzir, sabe? Tipo, tiravam a distorção do nosso som, sabe? E isso era muito frustrante, assim, cara. Isso era muito frustrante porque você tá escrevendo a música que você assim, sempre escutou na sua cabeça, e você chega no estúdio e os engenheiros meio que vão tirando o som ali de você, sabe? E chega.
10: Vão limpando o som, que era assim.
11: Exatamente, vai limpando o som. Vai limpando o som, e quando você chega pra ouvir o resultado final, é uma coisa que não te representa, sabe? Então a gente demorou muito tempo até entender que, cara, a gente precisa gravar. Tipo assim, era a única chance. Essa situação de a gente ir de estúdio em estúdio, assim, foi uma coisa que colocou a gente muito em problema, sabe? Porque eu não sei como o Dudu percebeu, mas eu cheguei num ponto de ficar com medo da banda acabar. Porque, tipo assim, pô, a gente não. Nenhum estúdio recebe a gente bem, tá entendendo? Não, e não era nem, vou te dizer o seguinte, não era nem que as pessoas eram muito legais, mas elas não compreendiam o som, sabe? Então, eu, Dudu e Diogo, a gente chegou na conclusão, cara, vamos comprar, compra o microfone, compra o computador, compra a interface e vamos fazer por nós mesmos, sabe? A gente faz a mixagem, a gente faz a masterização e, assim, o resultado ficou imensamente superior, assim. Aí era exatamente como nós éramos mesmo, sabe? Tipo assim, não tinha limite pro quanto de distorção que a gente queria colocar, sabe? Por quão alta a guitarra tinha que soar na mixagem, sabe? Ou quão baixo, ou quão, assim, quão dentro da mixagem eu queria que minha voz soasse, sabe? Eu tava controlando, sabe? Eu podia passar um dia inteiro fazendo a mixagem, sabe? Fazia 27 versões da mixagem. Então, tipo assim...
10: Vocês economizaram dinheiro com o produtor.
11: Exatamente. Exatamente. O dinheiro que a gente ia gastar no estúdio, a gente comprou e a gente agora se grava pra sempre. Basicamente foi isso. E por isso que demorou, assim, as músicas demoraram a surgir na internet, porque elas já existiam pra nós, né? Só que o que vocês estão, que vocês, assim, os ouvintes, quem quiser acertar lá, pode tá pegando, só existe a partir de 2002, que foi depois da pandemia.
10: Sim, e muito bom, por sinal, eu passei o dia escutando aí o álbum de vocês, as músicas. E que foi engraçado que depois que eu li sobre a referência do Stone Roses, que eu vi que tinha, mas a primeira coisa que me veio à cabeça foi Led Zeppelin, anos 70, né? Guitarradas suas lá, que é a barulheira.
11: Sim, isso daí está falando da primeira música, Enforcado.
10: Isso, exatamente.
11: Olha que engraçado, porque essa música ela surgiu como uma demo. Né? O demo da música chamava Oceano, porque tem uma música do Led Zeppelin que chama Ocean, né, Dudu?
10: Tá.
11: É, a referência do Led Zeppelin dessa música é totalmente do Dudu, assim.

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3: Estão abertas as inscrições para a segunda edição do Encontro da Música Mineira. A iniciativa busca revelar e reconhecer talentos em apresentações no Grande Teatro do Sesc Palladium, avaliadas por um júri técnico. Neste ano, o cantor Vander Lee, que faria 60 anos em 2026, será homenageado. Podem participar artistas com 18 anos ou mais, residentes em Minas Gerais há pelo menos 6 meses. Os candidatos e as candidatas podem optar por uma das duas categorias: interpretação, na qual deverão interpretar uma canção de Vander Lee, ou composição, destinada ao envio de uma canção autoral inédita. Ao todo, os vencedores receberão R$ 56 mil reais em premiações. Quem vencer na categoria composição participará ainda do selo Sesc Minas Musical, com uma obra gravada e distribuída pelo projeto no próximo ano. Quem ficar nas 3 primeiras colocações da modalidade também será contratado pelo Salve o Compositor em 2027, enquanto os 3 primeiros lugares em interpretação firmarão um contrato com o projeto Respira, ambos criados pelo Sesc Palladium. As inscrições são gratuitas e podem ser feitas até o dia 4 de outubro. Para mais informações, acesse o site mais.sescmg.com.br. Eu sou o Pedro Henrique Vieira e essa foi mais uma edição do Plug. Nos trabalhos técnicos, Washington Bittencourt.
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5: Estou conversando aqui com a Pedra Relógio. Pessoal, então vamos entrar aí na questão do Cachorro Grande, que vocês já citaram aí como influência. Acho que vocês iam nos shows do Cachorro Grande, acredito. E agora chegaram com uma, vamos dizer assim, uma amizade com Rod Krieger, vulgo Coruja. Como é que foi esse encontro? Como que se deu essa parceria entre vocês?
6: Olha, eu vou falar porque eu tive mais contato nesse início. Foi tipo assim, a gente acabou de lançar o álbum, tinha um single nosso, que é Pensando Demais, que... Muito engraçado, porque quando eu tava escrevendo essa música, tem o pré-refrão dela, eu lembro de escrever ela e tá pensando, tipo assim, cara, isso aqui é uma melodia que a Cachorro Grande faria legal. Tipo assim, eles saberiam fazer legal isso daqui, sabe? E ele conheceu a gente através dessa música. Essa música tava passando, parece, na timeline dele. Ele seguiu a gente. E na hora, tipo, cara, eu conheço o Cachorro Grande há muitos anos, sabe? Eu vi eles quando eu tava na faculdade, eu vi eles na MTV o tempo inteiro. Sim. Toda oportunidade que eles estavam passando ali. Porque Cachorro Grande, pra mim, na época, era uma banda que, tipo assim... Cara, eles fazem um som que eu escuto aqui no Brasil, sabe? Tipo assim, é a referência de você poder ver alguma coisa assim mesmo, sabe? É uma coisa de se sentir representado ali pelo que tá acontecendo na sua frente, sabe? Sim. E eu sabia quem que ele era. Pareceu o Rod Krieger, seguiu você. Tipo assim, cara, pra mim foi tipo assim... Eu lembro de chegar e falar pro Diogo, tipo assim, cara... O Diogo nosso baixista. Falei tipo assim, cara... Será que é real isso aqui? Porque, tipo assim, pô, eles eram... Um cara que achou grande seguir a gente, tipo assim, tá absurdo, tá? É um negócio que fora da realidade, assim, sabe? Pra gente. Pensando com a cabeça, né, quando a gente tava crescendo e ouvindo eles e tal. Então, tipo assim, segui ele, eu já seguia ele no perfil pessoal, mas segui ele no perfil da banda e mandei uma mensagem. Falei pro Diogo, tipo assim, cara, sei lá o que, que vai dar, sacou? Tipo, vou tentar minha sorte aqui. Porque peguei, ouvi o último lançamento dele, tinha sido Assembleia Extraordinária.
5: Sim, recente.
6: Recente, né? O último lançamento mais recente dele tinha sido Assembleia Extraordinária e eu já conheci o primeiro CD dele. E aí, cara, eu fui ouvindo o CD e, tipo assim, pô, foi me batendo tudo ali, sacou? Fui batendo as referências todas, tipo assim, de primeiro CD do Pink Floyd com Syd Barrett. Biriai, sabe? Oasis mesmo, tipo assim, eu fui entendendo tudo e eu troquei essa ideia com ele, mandei uma mensagem, tipo assim, pô, legal pra caramba, e ele tava querendo fazer shows na época, sabe? E aí ele chamou a gente pra abrir 2 shows da turnê dele, que foi aqui passando pela Zona da Mata. E aí,
5: Assembleia Extraordinária. Isso.
6: Exatamente.
5: Shows da Assembleia Extraordinária. Vocês abriram. Bacana.
6: Abrimos dois shows deles aqui. E aí depois, tipo assim, cara, eu comecei a ouvir muito as músicas dele. E, tipo assim, e foi. Dava pra ver que, tipo assim, o Rod, o jeito que o Rod escrevia a música é um jeito parecido com que eu escrevo música, sabe? O som acaba que é diferente porque acho que ele tá numa fase, assim, mais. Como é que posso dizer? Ele tá mais produtor, né? Ele tá menos banda, ele tá mais produtor, eu acho. Eu sinto, assim, ouvindo as músicas. Mas as melodias, a forma de compor melodia, sabe? A métrica das coisas, as próprias letras, e batiam muito com coisas que eu escrevia. E, assim, foi muito naturalmente, sabe? Aí a gente começou, ele tava por aqui, a gente começou a ouvir música junto, sabe? E aí, pô, a referência do Stone Roses começou a aparecer, tá? De repente a gente tava tocando air drums de... I Am The Resurrection, sabe, junto. Tipo assim, dava pra ver que, pô, se esse cara fosse da nossa cidade, estivesse na nossa cidade assim, ele provavelmente estaria na nossa banda, sabe? Dava pra ver que, tipo assim, pô, esse cara é maneiro. Aí já era independente do músico, se ele seja Cachorro Grande ou, sabe, tipo assim, esse cara é um cara legal, sabe? Esse cara é um cara divertido.
5: Muito gente fina, né? Muito legal conversar com ele, né?
6: Você nunca vai ficar entediado, porque o cara é muito legal, muito divertido, assim, sempre tem uma história maneira pra contar, sabe?
5: Sim. Aí, agora, vocês fizeram um troca-troca, vocês já estavam abrindo pra ele no solo, e agora ele tá de convidado de vocês nessa, vamos dizer assim, pequena mini turnê suas, que já começou, já teve duas datas aí no Rio, em Juiz de Fora, que é praticamente Rio também, né? Não é isso? Conta pra nós aí.
6: Fala aí, Dudu.
5: Agora ele é um convidado.
0: Convidado, assim, um participante, né, cara? Ele tem uma grande influência no show. A gente toca algumas músicas dele, uns covers que conversam com a nossa carreira e a carreira dele. A gente tá tocando uma música nossa com ele, ajudando a cantar também, ele fazendo backing vocals. Desculpa. Então, assim, é mais uma participação, né? É uma coisa que... É uma experiência muito, muito, muito boa pra mim como músico, né? Tá com ele, vendo a visão dele sobre como interpretar as músicas dele dentro do estúdio e tendo que na hora refazer arranjo, ir pra um outro lado. Eu achei muito engrandecedor pra mim como músico, né? Imagino que pros outros membros também. Então, tocar ao vivo também, assim, toda aquela adrenalina de estar com um cara que já tocou em todos os lugares imagináveis e ele tá super empolgado, sempre muito pra cima, trazendo o show pra cima, te motiva a tentar entregar o seu melhor também. Então,

0: Não, ainda não. A gente tá tocando a carreira solo do Rod, né? São músicas que ele lançou nos últimos anos de trabalho, carreira dele, assim, que a gente gostava muito também. A gente gosta muito de tocar. Tem uma delas que a gente já toca, parece que é uma música da banda, então teve uma integração muito natural quando ele trouxe isso, mas a gente não toca Cachorro Grande.
1: Sim. Vou só falar aqui, só citar para o pessoal se situar em casa. Você já tocaram no Rio, na Audio Rebel, dia 20. Dia 21 foi em Juiz de Fora, Maquinaria. Vocês têm uma história com essa Maquinaria, né? Vocês já gravaram mais coisas lá?
2: O Maquinaria é tipo, cara, a casa mais importante, assim, de Juiz de Fora, porque é ela que recebe a galera alternativa, sabe? A galera
1: Sim.
2: alternativa de coração mesmo tá lá, sabe? Então, toda vez que é para fazer alguma coisa que, tipo, que é para chamar essa turma, chamar a galera, fazer um show assim, cara, você tem que ir no Maquinaria, sabe? O Maquinaria é o lugar de estar em Juiz de Fora.
1: E a distância de Juiz de Fora para vocês é quanto tempo?
2: Vamos dizer assim, de uma ponta a outra da cidade, 50 minutos, sem
1: Nossa
2: trânsito.
1: Senhora, bairro, é um bairro aqui de BH. Agora vocês dão um break nessa tour, né? E voltam dia 22 de outubro na Porta, em São Paulo. Dia 23, dia seguinte, em Santo André, 74 Club. E finalizam aqui, 6 de novembro, em BH, no Estúdio Central. Será. Vamos puxar um sardinha pro meu lado. Será a primeira vez de vocês em BH? Ou vocês já tocaram aqui mais vezes?
2: Essa é a primeira vez. Primeira vez que a gente vai tocar em Belo Horizonte. A gente já conversou de tocar outras vezes, mas a gente, tipo assim, quando a gente tava conversando com o Rod sobre tocar junto, fazer mais datas assim, Belo Horizonte surgiu como assim, ó. Cara, a gente nunca fez lá, vamos lá agora, sacou? A gente nunca fechou uma data lá, não tem hora melhor pra ir. E nesses shows de agora, assim, vão rolar algumas músicas da Cachorro Grande no set, mas as músicas do Rod, né? Os últimos dois álbuns dele, que é o Costa do Marfim e o Electromod. Em algum momento vai estar inserido, assim, dentro do repertório.
1: Agora, nesse sentido, o Rod Krieger funciona como uma espécie até de cabo eleitoral de vocês, né, chegando nesses lugares. Já é mais fácil, né, para vocês se
2: A
1: engendrarem
2: gente,
1: nas cenas.
2: exatamente, tipo assim, a gente chegou até a conversar sobre isso já, tipo assim, brincando, mas não deixa de ser, né, cara? Porque, pô, cara, a gente tá tocando com um cara que é uma referência, sabe, nacional, assim. Ele fez parte da formação clássica de uma das últimas grandes bandas de rock do país de verdade, assim, que influenciou uma galera, assim, que. A gente tem bandas lá no Rio de Janeiro, lá no Rio Grande do Sul, que são, assim, amigos nossos, galera que a gente conhece e tal, bandas que eu acho, assim, trabalham muito foda, e em algum momento vai pintar, assim, eu também não tô com pressa, sabe? Tipo assim, agora o plano é tocar essas datas, e então vamos fazer esses shows serem muito bons, assim. Essa que tá a mentalidade para esse momento.
1: Para a gente finalizar, eu queria que vocês escolhessem uma música do repertório de vocês para a galera que está escutando a gente agora se enturme com a vibe, com o som que vocês fazem, com a sonoridade da Pedra Relógio. Qual música vocês escolheriam?
2: Cara, para mim, eu acho que, assim, Pensando Demais é uma ótima porta de entrada, assim, para você entender a Pedra Relógio.
1: Pedra Relógio, então, eu aguardo vocês aqui em Belo Horizonte, dia 6 do 11, Estúdio Central. Não sei se vocês vão estar acompanhados do Rod Krieger, né? Não precisa
2: Vamos.
1: nem de mais convidados. E desejo sucesso aí, pra vocês ficarem mais conhecidos, reconhecidos, que o som de vocês é muito forte, muito autoral, muito original, e vocês merecem.
0: Marcos, obrigado,
2: Marcos. Muito obrigado. A entrevista voou. Eu nem acredito que já acabou, porque
1: Pois é, voou mesmo.
2: foi muito legal.
1: Até eu fiquei surpreso aqui. Vocês são muito bons de fala aqui. E de som. Um abração
2: Valeu.
1: para todos vocês, para os outros dois que não vieram. Pedra Relógio, a gente vai escutar agora a música sugerida por eles aqui.

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12: Salve, salve, amigos. Alô, alô, Marcos Tadeu. Aqui é o Vitor do LS Jack. Tudo bem, meu querido? E é o seguinte, eu tô aqui pra dizer pra vocês que a gente tá lançando a nossa segunda música, a nossa segunda faixa de trabalho do LS Jack, desse álbum que se chama Canções que Ficaram em Nós. É um álbum de versões de clássicos da música brasileira e essa música agora é Garota Dourada, que é uma música do Rádio Táxi dos anos 80 que o LS Jack repaginou e a gente ficou feliz da vida. Espero que vocês gostem. Um beijo grande pra vocês e a gente se vê.

Fala, Marcos Tadeu. Um grande abraço para você e para todo mundo que está acompanhando a programação da rádio. Aqui é o Samuel Schwenk, do Schwenk Project, passando para convidar vocês a conhecer o nosso novo trampo, o EP Neva Nada Live Session. A session é um registro ao vivo gravado no Rio de Janeiro, que traz músicas do nosso primeiro EP e também a inédita Clara e Eu, que já adianta um pouco do que vem por aí no próximo disco, Carta Ambiente. Espero que vocês curtam. Marcos, roda aí para a galera, Clara e Eu. Um grande abraço.

0: E com essas três estreias de peso, nós vamos encerrando aqui mais um Pop Rock em Confidência, com a apresentação minha, Marcos Tadeu, e operação de Carlos Ferreira. A gente está de volta no próximo fim de semana com muito mais Pop Rock em Confidência.
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4: Olá, uma ótima noite. Seja bem-vindo a partir de agora ao Frequência 100,9, o programa que faz a sua noite de sábado ficar ainda mais animada. Eu sou Débora Rajão, agradeço a sua audiência. Nos trabalhos técnicos, Washington Bittencourt, a programação musical de Wilson De Lucas. E começamos o programa de hoje com o encontro dos Paralamas do Sucesso e Djavan.